0: Olá, já arrancou esta nova semana em Super Kizomba FM e arrancou ao som da única nova entrada no Top 10 Super Kizomba no passado fim de semana, exatamente Por Ti, de Ricky Boy. Entrou para o número 10 em termos de super clássico. A primeira recordação vai para Essa Boa, um tema hipnótico com assinatura de Adi Kudz e Nelson Freitas. 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
2: Músico Gerilson em Israel revelou o seu cachê atual e alguns usuários da internet não ficaram calados.

O pronunciamento de Jerilson em Israel acabou por abrir uma discussão séria. Os artistas angolanos são remunerados de forma justa ou vivem desvalorizados pelo próprio mercado?

0: É o primeiro lançamento da Estrela Guia Gemado neste ano de 2026 e que é hoje estreia em Super Kizomba FM Impossível. Estreia também na Foreign Funk Fever em tempo de campeonato do mundo de futebol nos Estados Unidos, Canadá e México. Bilhete para o Mundial de Jocelyn. Finalmente, referência para os Reis do Semba com o Rei Helder em preço da vaidade.
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0: Não há melhor forma de encerrarmos estas segundas-feiras em Super Kizomba FM do que com a apresentação do Power Play Super Kizomba para esta semana. E aqui está ele. É novidade, obviamente, de Capalifa. Dança Super Kizomba FM. Estamos conversados por hoje. Amanhã voltaremos a encerrar nova conversa. Tenham uma super semana. 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
8: A Câmara Municipal da Praia informa os 243 candidatos admitidos para recrutamento de 53 agentes segunda classe para a Polícia Municipal da Praia, que já estão fixados a data, hora e local para realização das provas físicas, inspeção médica e prova escrita, de acordo com a calendarização seguinte, artigo 14º do regulamento do concurso. A inspeção médica e a prova física acontecerá no dia 2 de junho, às 8 horas, no Estado Nacional. A inspeção médica tem como orientação a verificação de inaptidões que inviabilizam o exercício da função policial, nomeadamente doenças contagiosas, neurológicas, cardiovasculares, motoras, visuais, auditivas e respiratórias. Nas provas físicas serão realizadas a avaliação da capacidade atlética, a avaliação da aptidão física e a avaliação da resistência. Já a prova escrita terá lugar no dia 10 de junho, às 8 horas, na Universidade de Cabo Verde, UNICEV. A Câmara Municipal da Praia comunica ainda aos candidatos que deverão comparecer no local das provas 30 minutos antes do início das mesmas, acompanhados do BI ou CNI, bem como do material de ginástica necessário a realização das provas, designadamente camisolas, calções, sapatos de ginástica, fato de treino. De cada método eliminatório, os candidatos eliminados serão notificados da deliberação do júri, podendo no prazo de 5 dias recorrer para o presidente da Câmara Municipal da Praia. O prazo de decisão do recurso é de 10 dias úteis.
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6: A Câmara Municipal da Praia informa os 243 candidatos admitidos para recrutamento de 53 agentes segunda classe para a Polícia Municipal da Praia que já estão fixados a data, hora e local para realização das provas físicas, inspeção médica e prova escrita de acordo com a calendarização seguinte, artigo 14º do regulamento do concurso. A inspeção médica e a prova física acontecerá no dia 2 de junho, às 8 horas, no Estado Nacional. A inspeção médica tem como orientação a verificação de inaptidões que inviabilizam o exercício da função policial, nomeadamente doenças contagiosas, neurológicas, cardiovasculares, motoras, visuais, auditivas e respiratórias. Nas provas físicas serão realizadas a avaliação da capacidade atlética, a avaliação da aptidão física e a avaliação da resistência. Já a prova escrita terá lugar no dia 10 de junho, às 8 horas, na Universidade de Cabo Verde, UNICEV. A Câmara Municipal da Praia comunica ainda aos candidatos que deverão comparecer no local das provas 30 minutos antes do início das mesmas, acompanhados do BI ou CNI, bem como do material de ginástica necessário à realização das provas, designadamente camisolas, calções, sapatos de ginástica, fato de treino. De cada método eliminatório, os candidatos eliminados serão notificados da deliberação do júri, podendo no prazo de 5 dias recorrer para o presidente da Câmara Municipal da Praia. O prazo de decisão do recurso é de 10 dias úteis.

0: 9 horas.
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Bom dia Cabo Verde, bom dia nossos ouvintes. Nesse momento já não tem ali na Cabo Verde 9 horas, mas 6 minutos, ponto de saída na edição de terça-feira. Para pouco nesse momento se encontra na nossa sintonia, no tender só um abraço de bom dia, desejo um bom terça-feira. Nesse momento eu te agradeço a Deus por mais um dia de vida, que a Dampan Salita fala para todo o nosso povo e não só. Para bom também que tive essa oportunidade e mora hoje, eu te agradeço a Deus, para bom. Desejo também um feliz dia para bom e tudo para os familiares. Um bom dia de trabalho para todo trabalhador que nesse momento já está no seu posto de trabalho. Também um abraço de bom dia, desejamos um bom trabalho e bom regresso mais tarde para casa, perto de nossos familiares. Um bom dia especial para todos os jovens, para todos os crianças, para todos os idosos. Um bom dia de trabalho para tudo, taxistas, condutores de autocarro, condutores de aço, rapazes de carros de frete, cima galuxo, dina, tudo um bom dia de trabalho. Para tudo, condutores de caminhão, manobradores, tudo bom dia, bom trabalho. Aproveito também para desejar um bom dia de trabalho para todos os profissionais de saúde na todo o hospital que não tem ali no país e também centro de saúde. Desejo a toda a equipa um excelente dia de trabalho e que tudo corra direito nos seus dias. Se hoje é dia de bom aniversário, gostaria de parabéns e tchau felicidade para bom, nos dia tão importante para bom. De parte de todos os amigos, te desejo parabéns.

0: Mesmo familiares, desejo um feliz dia de hoje, que tudo correu direito no meu dia. Para bom que nasci dia 16 de junho. Um bom dia especial para todo imigrante que está ali no nosso país, Cabo Verde, e também seus familiares, que se ali vive quase, que se deixa no seu país. Vou te mandar um abraço de bom dia. Bom dia de trabalho para tudo, Polícia Judiciária, Polícia Nacional, Proteção Civil e Bombeiros. Tudo militar, também que não tem linha Cabo Verde. Tudo um abraço de bom dia, bom trabalho. Praia até Tarrafal, no tamanho um abraço de bom dia para todos, nos ouvintes e não só, espalhado para todo o interior de Santiago, desejo-vos também um bom dia. E de Santiago, cidade da praia, para restante ilhas de Cabo Verde também, no tamanho um abraço para todos, nos ouvintes na tudo ilhas de Cabo Verde, desejo-vos também um bom dia. E também para todo imigrante que está na diáspora no momento de tudo filho de terra, eu te mando um abraço de bom dia, que tudo corra direito. E um grande parabéns para a nossa grande seleção de Cabo Verde, Tubarões Azul, para o grande jogo que se fazia ontem, e deixa tudo Cabo Verdeano e Cabo Verdeana na Cabo Verde e na diáspora, com aquele sorriso na rosto, de tanto alegria, fez o resultado de ontem, que foi um empate, mas que significa uma vitória, porque nos disputa um grande jogo com a única melhor equipa do mundo, seleção do mundo, e que já ganha a Copa, falando de Espanha. Ontem Cabo Verde se é conhecido, gosta, fica mais conhecido ainda, por esse grande empate que nosso jogador fez ontem frente de seleção de Espanha. Boa sorte nos Tacuás e no continente a torcer para a nossa seleção, sabendo que não tem mais jogo difícil ainda, mas a esperança é o último que demora.
1: 9 horas e 10 minutos.
0: A partir desse momento, nós também abre nossa linha de telefone para nos conversar com ouvintes de rádio comercial. Sabe como é que o está hoje, se o está feliz ou não, se tudo se acorda direito com famílias na casa. Então, tenhas a oportunidade hoje de deixar no sub ali na rádio comercial e também aproveitar aquela oportunidade de deixar aquele bom dia para as famílias ou para os amigos. Alô, bom dia.
2: Bom dia, Patrinho. Tudo bom?
0: Está tudo bom comigo. Você tudo direito?
2: Tudo direito, graças a Deus. Família, está direito?
0: Está fixe. Bom dia. E música?
2: Quanto a música, eu creio que é de Neina Fonosa com Piero Gaeta. Não sei de telefone. Da manhã, bom dia. Ela pode estar a falta com a minha família. Bom dia, para o meu filho. Eu vou falar, eu vou acompanhar a todos. Bom dia para minha princesa, bom dia para minha marido, bom trabalho para ele, bom dia para minha nossa família, bom dia para tudo ouvinte. Aquela música linda de vida para aquela equipa, é forte para tudo o calvariano. É tudo. Fica direito e bom terça-feira para todos.
0: Ok, fica direito também. Bom dia, bom trabalho.
2: Obrigada.

0: Rádio Comercial, bom dia para a boxa sintonizar conosco nesse momento. Nós também conversa ali com mais um ouvinte ali na Rádio Comercial. Alô, bom dia.
1: Bom dia, dia lindo.
0: Bom dia, Shidoka, como é que mexe na casa? Tudo tranquilo?
1: É, tudo tranquilo, mesmo com problema, um bocadinho de problema de saúde. Mas ok, ontem já não estava tudo inspirado na Covid, não só no mundo inteiro. Força nosso Tubarão Azul, nosso país também, ok? Ainda pedi aquele monte de Soraya Ramo, é onde que não anda. Então, então deseja força para a nossa terra pequenote, ok? Que tinha 99% de chance e eu não consigo. Então, eu vou colocar coisa mais e a todo mundo feliz. Então, deixa um bom dia para o Bojo de olhar na minha casa, ainda espera amanhã está tudo direito para lá, ainda espera, mas tudo se acorda direito com o lá. Então, ainda faz o Jojo, morre que xintione.
0: Foi feliz.
1: Ah, yeah, ok.
0: Também tá esse bom, comentário, tá bom,
1: né? certo,
0: onde então, que cavardeano que você sabe onde você quer que cavardeano?
1: Não, isso aqui é que nasce na área de verde.
0: Exatamente.
1: Na área verde, não chama área verde.
0: Exato.
1: Ok, então deixa um bom dia, Santo Antônio é brava, deixa ela para a diáspora, para todo mundo que está na diáspora, ok, para tudo e as famílias também que estão na diáspora, geral, que está ficando ali fora. Então não manda bem especial para mim, o marido da Merta também, ok, não manda para todos. Minha família geral, que tem na América também, que estão da feira. Deixa para todos os meus vizinhos, minhas amigas, para todos os coverdianos que estão na América que vivem, não só, mas todo o país de Cabo Verde. Então, deixa lá para a Caria Central, para todos os recruzes, geral, que estão ficando ali fora. Também bem especial para a minha filha, a Deise, Dina. Ok, também para a minha filha branca, já, também para mim. Então, também para toda a gente de Cabo Verde, geral, bem especial para a Caria Central. Ok, então deixa para tudo porque eu vou armar, não só deixa para tudo peixeiro, deixa para tudo de vender no hospital, não só deixa para tudo quem está trabalhando na justiça, quem está trabalhando na área de saúde, deixa para tudo meu vizinho ligeiro que tem, então deixa para minha rapazinha que será na hora de Pantera, quem sabe hoje é hoje, é a rapaz se visita, então será a reta final de escola, então deixei a bom dia também lá para Gabi, barbeiro, pintor ao mesmo tempo, ainda será a minha direita, então deixa para a Tíndia, lá na Vera Vista, deixa para a minha irmã, deixa para Santos e marido, então deixa. Ai. Lena Tcharamato, Martina, deixa para Martina, Lena Tcharamato, deixa para minha amigona que está choma, que ainda esquece, meninos, e não quer saber coisa mais, melhor que os. Manda um bom dia, ainda fica de olho. Então, ainda manda um bom dia. Põe os turos que você está sentindo usado para a primeira 20 que toma. Põe os turos que você está sentindo usado de cujo dia de 9 até 10 e meia. Não quer saber o que está acontecendo. Então, ainda manda de põe a mulher na casa, ainda manda de põe a filho Edson, ainda manda de põe a filho Meta também na casa. Ainda manda para o Uau ali na casa, que é minha filha, minha rapazinha. Então, inclusive, ainda manda para todos meus filhos, minha filha que está ouvindo. Então, para todos os amigos e amigas que estão ouvindo, que estão fazendo, que estão ouvindo, com o Jojo. Ok, certo, é com o Jojo mesmo. Então, ok, ainda pedi que o mundo será errado. Ok, já está. Ok, governo se espalhar para todo mundo, já está. Então,
0: okay.
1: Hoje é tudo, Jojo. Força lá, estou bem, saúde, por favor. Eu te amo, ok?
0: Ok, aquele abraço, por favor, para todas as famílias, tá bom?
1: Ok, tchau, já.
0: Obrigado, irmão, tchau. Exato, também fica ali com o Cabo Verde. Minha terra, Soraya Ramos.

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9: Bom dia, no terminar de apresentar ali um corredor de publicidade. Outra volta a conversa com nós ouvintes através de chamada para o nosso número de telefone. Alô, sim, bom dia.
10: Alô.
9: Bom dia, nossa conversa nesse momento.
10: Bom dia, Jojo.
9: Círia, tudo bom?
10: Eu falo com Círia, tudo bom?
9: Sou tudo bom. E com a família do Manchidreto?
10: Sou tudo bom. Jojo.
9: Aham.
10: Hoje estou tomando um bom dia para minha filha, para minha filhada, para minha colega de trabalho na Estado Nacional que completa mais um ano de vida. Desejo felicidade, tudo de bom. Especialmente parabéns hoje também para minha filha, Nayara, completa mais um ano de vida. Então, desejo tudo de bom. Preciso aquele filho de sempre, carinhosa, amorosa. E para todo aniversário antes de hoje também. Dá mal um dia para minha mãe e para minha pai lá na Paiol. Para minha rapazinha que está na casa, no momento de uma férias. Para todos os meus colegas lá no Gini Esportivo. E está bom um mundo de parabéns hoje. Especialmente para minha filha, minha filhada e minha colega, Nélida. É tudo, fica bem, se força.
9: Que música de parabéns, Cucre?
10: Apoio de Muti.
9: Ok.
10: E força para a nossa seleção. Não merece. Para todo mundo é, mas não é capaz. Eles querem assombrar nós, mas nunca deixam.
9: Exato. É tudo.
10: Fica bom, bom dia, fica direito lá. Tchau. É
9: tá
10: tudo,
9: bom.
10: Jojo.
9: Então, bom férias lá.
10: Ah, obrigada.
9: Parabéns para o filho.
10: Tchau. Obrigada. Tchau.

0: aniversário. Deus te abençoe e te derrama. 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Parabéns a você.
1: Termino de pedir parabéns na voz de artista Muti. Música foi pedida aos ouvintes Arcídia, para a sua filha que completa mais um ano de vida hoje, e também tudo familiares e amigos. Que aproveita e deseja tudo alguém um bom dia. Rádio Comercial, bom dia.
2: Olá, bom dia, tudo bom?
1: Está tudo bom, Martina, e que bom?
2: Está bom, Sadrito. Viva Tibarão Azul!
1: Exato.
2: Sadrito de família.
1: Sadrito campeão. Bom dia e música.
2: A música que eu ouvi. LG, Zecanha Renato, minha filha. Então, manda um bom dia para minha padre Matia, ótimo, para dizer tudo de bom, para minha padre Fernanda Cleidimara. Para João Manuel, bom dia. Para minha família, minha mãe Amarca, para meus amigos belos, que cojam como filho lá na Terra Marca, para menos na América, da Anisa Vera. Para Lucinda, que seu marido, que vi, e tudo me descobriu. Parabéns para a filha de Arcília. Felicidades. E bom dia, vovó, e bom dia para a Filomena também. Bom dia todo dia. Fica lá direito, bom trabalho. Bom regresso para casa.
1: Ok. Então fica direito, tá. Um bom terça-feira lá.
2: Por favor, também, igualmente. Fica lá direito. Um abraço.
1: Tchau.

0: LG e também Zé Canha Reinaldo com música Tony. Música que foi pedida aos ouvintes. Martina na Charamato, para ser filho com votos de bom dia. Espaço dedicatório, nesse momento aproveito e deixo-lhe um bom dia que vem de parte de nosso ouvinte Meno na América, que endereça um bom dia para Xiroca e para todos os ouvintes de Rádio Comercial, desejam-se tudo um bom dia e um grande bom dia para todos os jogadores de Cabo Verde que estão na Mundial. Ele que está feliz na América com o empate de nossa seleção ontem, único que está mandando força para todos os jogadores. O único que está feito o Cabo Verdeano, mora ele, para não ter esperança, mas ainda tem mais alegria para nós ainda. Claro que não tem que ter esperança, né? Depois do jogo de ontem, nunca pude ter medo de nenhuma equipa mais, porque não consegui luta com a equipa que era favorito a ganhar a Copa do Mundo. Se não conseguir aguentar, porque não te aguenta com os outros. Não tem que ter esperança, tudo Cabo Verdeano na Cabo Verde e também na diáspora. A nós é forte, povo lutador, povo corajoso. Nunca tem medo de enfrentar nada no mundo. O nosso fé é sempre no trabalho muito longe. Alô, sim, bom dia.
1: Bom dia.
0: Bom dia, Zico, tudo direito?
1: Tudo bom, irmão?
0: Está tudo fixe. Bom dia e música?
1: Bom dia, até para a minha família em jogar, para os colegas de trabalho, para ti que estão sinalizar na Raia Comercial, para ti que te conhecer no momento e sou de Raia Comercial.
0: Aham, música?
1: Foi de Mochi, que é de Tibarão Azul. Essa é esse Mochi.
0: Essa é esse Mochi, música de Tibarão Azul?
1: Uhum.
0: Ok, não está jovem. Tá bom?
1: Ok, yeah.
0: Fica direito, continuação de bom dia para boy e para tudo, família.
1: Yeah, igualmente, já.
0: Yeah. Fica direito, bom trabalho lá.
1: Yeah, força.
0: Tchau, tchau.

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0: Espaço dedicatório, nesse momento, Janutina Dina Cabo Verde, 9:44. Espaço dedicatório que também tem por volta de 10:30. E não tem 10 minutos para ligar para a Rádio Comercial e deixa o bom dia e pedir aquela música também que tem vontade de ouvir nesse momento. Através de nossa frequência 92.9 ou 99.9.
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0: Então, nossa linha já está disponível para bom nesse momento, através de nosso número 981-3129, 981-3129, CV Móvel, e no tem também 939-1264, 939-1264, número de temas. Muito bem, conversa com mais um ouvinte ali no nosso programa, Rádio Comercial. Bom dia.
2: Bom dia.
0: Bom dia, Suzete. Tudo direito?
2: Tudo bom, muito bom, Jorge.
0: Isso é tudo fixe. Que música que você gostaria de ouvir nesse momento? Bom dia.
2: Deixa eu me ouvir uma música de Jean-Marie, Tu Vadião. Minha bom dia, eu também conheço. Eu também conheço. Também bom dia para minha madrinha, a Dona Isabel. Bom dia para a Filharinha. Bom dia para a Vesa, para a Galera. Bom dia para a Beto, para a Sara. Enfim, para tudo quem é que está trabalhando nesse momento. E para o bom dia.
0: Ok. É tudo nesse momento?
2: É tudo. E para ver se a filha de Alcídia também.
0: A filha de?
2: Alcídia.
0: Ah, ok.
2: Aham.
0: Ok, então continuação de bom dia para vó e para tudo família, continuação de um feliz dia.
2: Obrigada, igualmente.
0: Tá bom, fica direito, tchau, tchau.
2: Tchau.

0: Tout va bien, l'inavance de artiste Jean-Marie. Música foi pedida nos ouvintes Suzete na zona Eugênio Lima. Cabo Verde, aquele abraço de Santo Antônio à Brava. Um bom dia também para a diáspora. Nós também conversamos com mais um ouvinte. Alô, sim, bom dia.
1: Bom dia.
0: Bom dia, Marlene, tudo bom?
1: Tudo bom.
0: Bom dia e música.
1: Bom dia também para toda a minha família na Caleta de Maio, para meus filhos. Também para tudo, calvardianos, mundo inteiro. E para tudo, jogador dos jovens, que foi sucesso a integração do meu campo. Para tudo, aliás mesmo, para tudo, tudo, tudo. Acabou, e muito grande tive. Música de Seleção de Cabo Verde, que é Ferro Gaita. Também para nós tudo.
0: Ok. É tudo nesse momento?
1: É tudo.
0: Então fica direito continuação de bom dia para boa e bom trabalho.
1: Tá bom.
0: Tá bom, tchau, tchau.
1: Tchau.

Mais ou menos 4 minutos separando de 10 horas. Nesse momento, restando apenas 34 minutos para encerrar nosso programa Espaço Dedicatória, hoje ali na Rádio Comercial. A partir de 10h30 até 11h, nos trazer mais um programa ali na Rádio Comercial, que é Seleção Musical, que é totalmente preparado ali no estúdio com o DJ Jojo, para levar que as músicas sabe também que você gosta, até ouvir lá na casa, na rua, através do telemóvel, no único que estiver sintonizado conosco.

0: A nossa linha já está disponível nesse momento. Pode ligar para nós e deixa um bom dia e pedir aquela música. Rádio Comercial, bom dia.
1: Bom dia, Jojo.
0: Bom dia, Zuleika. Moki Machir na casa, tudo direito?
1: Tudo direito, e bom.
0: Só tudo bom também para ali. E bom dia e música.
1: Moça incrível, nunca quero de Tony Fica. E é bom dia para os pais de Nenê Ferreira, para os três filhos do Tar Antônio, bom dia para ele. Para a Sofia, para ele, para a Nivina, para a Boa, para a Zeza, para a Preta, para a Dona Cinda, para a Chidoca na casa de Santo Antônio, para a Neno, para todos os meus jogadores ontem, foi um excelente trabalho, que Deus acompanhe a coisa, e é tudo para hoje.
0: Ok. Então fica direito, aquele abraço, continuação de bom trabalho para vó e tudo famílias.
1: Obrigado, fica direito, seja.
0: Tá bom, tchau, tchau.

0: Amizade. Bom dia para você e para a família. Muito gostava de ouvir um verdadeiro zúquila.
1: Ok. É...
0: Amore, gosto que encordam para servir música, Amore, que está.
1: Tá certo.
0: Bom
1: É
0: dia.
1: tudo nesse momento?
0: É tudo, João. Bom dia para você
1: Ok, para você também.
0: e para a família. Já,
1: Fica
0: tchau, João.
1: direto, bom dia.
0: Bom dia,
1: Tchau.
0: obrigada, realmente. Tchau.
1: Já não sei com voz de Jimmy Rama, On va semer.

0: Espaço dedicatório, neste momento já não tem 10 horas mais 9 minutos. Espaço dedicatório também tem por volta de 10 horas e 30 minutos. A boxa na nossa sintonia continua a ligar para nós e bate a pedir aquela música e deixa aquele bom dia para os familiares ou amigos. Nos linha já está aberto neste momento e disponível para boa.
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0: Hoje, para boa que é Cabo Verdeano e Cabo Verdeana que está vive fora de Cabo Verde, falando de imigrantes de nossa terra. Hoje é aquele dia que tudo Cabo Verdeano manche com disposição ótimo, cheio de felicidade, de sorriso no rosto. Depois de aquela grande alegria que tudo nosso jogador está no ontem. 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

0: Para você que está na sintonia, nós te mandamos aquele abraço ali de bom dia. Para você que está na Cabo Verde, para você que está na diáspora, nós te desejamos um feliz dia, um bom almoço nesse momento ali, dá uma boa tarde. Porque a hora na Portugal e na França, nesse momento, é diferente com o nosso país, Cabo Verde. Então, nesse momento, eu tenho que te desejar um bom almoço. Para aqueles que sabem para o almoço nesse momento. E ainda linda, a pessoa está a tomar café. Alô, bom dia.
1: Bom dia, DJ Jojo.
0: Bom dia, nossa conversa nesse momento.
1: João Bosco, tira chapéu.
0: João Bosco, como aqui vem pela zona, mas que está tranquilo.
1: Campeonha, mano, campeonha. E é bom, Moxa?
0: Isso é tudo bom. Famílias de bom, mas tudo direito?
1: Graças a Deus, tudo. E de bom, Moxa, mãe?
0: Também, isso é tudo bom também. João Bosco, aquele bom dia e música que eu gostaria de ouvir nesse momento?
1: É bom dia também para minha irmã Luzinha, que está ali, sim, só na toma café ali. Também para minha duas filhas, também para a Jéssica na Portugal, também para a Jéssica na trabalho lá na fazenda. Também para minha netinho, o Jefferson na escola, às horas ali. Uhum. E também para tudo alguém, para tudo o Mato ali de Trachapeu e para tudo quem é que está te chama parado. Um bom dia. E para boa também um bom dia, um excelente trabalho, um bom terça-feira, minha mãe.
0: Ok, John, que música agora?
1: Que música lembrando tempo lá com o Cabo Verde, show Oi Milena na voz de Manu Lima, né? Música para lembrar tempo.
0: Ok, irmão, então continuação de bom dia para boa e para toda a família e que tudo corre direito.
1: Igualmente, minha mano, fica direito, um bom regresso para casa, mal logo, tchau.
0: Já, yeah, tá bom, aquele abraço, já. Yeah.
1: Tchau, tchau. Abraço, tchau, já.
0: Exato, então também fica ali com o Cabo Verde Show, com música Milena, música que foi pedido nos ouvintes John Bosco na Tira Chapéu. Um abraço lá para boa, para toda a comunidade de zona. Nós fica direto e um bom terça-feira para lá. Então também trazer nossa próxima música.

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0: Bom dia, não teve conversa com nós, último ouvinte, Rádio Comercial, bom dia.
1: Minha mãe, DJ Joe, como é que você está?
0: Está tudo campeão, Munana, não
1: é? Está tudo bom, graças a Deus, também está tudo bem, minha mãe.
0: Está tudo fixe, é duranho que liga para nós, né?
1: Tempo ocupado, hoje ainda tem um folguinho para o cimento de uma gosta, minha mãe.
0: Ah, então está bom,
1: está bom. Graças a Deus, está tudo direito, que está nada, que está bem, minha mãe.
0: Ok, aquele que é bom.
1: Está bem, bom dia, aquele que está bom, está bem, minha mãe. Está bem, mulher rápida, né?
0: Aham.
1: Ok, a minha bonita também para bom, e para os colegas, e para os vinte, para tudo bem, para tudo bem, minha mãe. Está bem, para tudo, minha mãe, está bem? Música que eu ouvi, pum, para nada, larga esse vida.
0: Que música?
1: Pum, para nada, quente, quente. O nome de música é larga esse vida.
0: Ah, ok.
1: E também tudo que é fresco, minha mãe. Para bom, quando eu sou de bom trabalho, para bom, para nós, minha mãe.
0: Tá bom, aquele abraço e continuação de bom dia, então.
1: Para nós, minha mãe, na paz de Deus, sabe, minha mãe, já, campeão. Tá bom, tamo junto, já, campeão, já, campeão.

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1: Bom dia capital, bom dia Cabo Verde, bom dia diáspora. 10h33. Obrigado a todos os ouvintes que realiza mais um número de programa Espaço Dedicatória. Antes aproveita para agradecer os tudo que traz os tempo para nos realiza mais uma edição ali na Rádio Comercial, primeira edição da semana. Para desejar-nos um bom dia para nós e também para todos os familiares e amigos de nós que tudo corre direito nesta terça-feira. Para você que está no trabalho, um bom dia de trabalho. Para você que está na casa, te descansa, um bom descanso. Para você que está doente na casa, melhora-se. Para você também que está doente na cama do hospital internado, que Deus dê uma melhora e meia recuperação. Também um abraço de bom dia também para todo recluso na tudo que dia que não tem ali na Cabo Verde. Um bom dia para todo imigrante que está ali no nosso país, Cabo Verde, e seus familiares. E também um bom dia para todo imigrante de Cabo Verde também, que está vive nesse momento de fora do país. Nos desejo também um bom dia, aquele abraço. Um feliz terça-feira para nós todos, para o que completa mais um ano de vida hoje. Parabéns, felicidade e tudo de bom. Eu também trazer nossa primeira oferta musical. Hoje nosso convidado é artista de nome Toro, que também trazendo-lhe música que faz para Tubarão Azul. É nosso primeiro música, eu sabe, de segunda até quinta-feira, no Tarodó, uma música cantada por artistas de Cabo Verde, para a nossa seleção de Cabo Verde. Então hoje é Toro que se bem canta para nós nesse momento ali, música que faz para a seleção de nosso país. Continuação de bom dia, aquele abraço e mante com o horário comercial. Bom dia, bom terça-feira.

Exatamente, motivação 12, ali na voz da artista Big Z Patronato. Não estou continuando com mais música ali na Rádio Comercial. Novo trabalho do artista de nome César Sanches com música Jacaba.

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1: Bom dia, nosso povo. Aquele abraço de Santo António à Brava para todos nós ouvintes e também para a diáspora. Tinha parte tudo ali na Rádio Comercial, da marca mais um encontro amanhã, ali na Rádio Comercial, com mais uma edição de Espaço Dedicatório e Seleção Musical, se Deus quiser. Então hoje nosso convidado é artista de nome Grace Evra, nesse álbum que era título Total Love, muito bem uma beleza, música que chama Cabo Perde Tempo. Que ele nos despedida musical, não nos lembra tempo de hoje. Então, em continuação de Bom Dia, Mande Curar Comercial, até amanhã, se Deus quiser, nos adjunto na mais uma edição. Tchau, tchau, nos fica tudo direito, tudo na paz, tudo tranquilo. Aquele abraço, tchau, tchau.

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10: A Câmara Municipal da Praia informa os 243 candidatos admitidos para recrutamento de 53 agentes segunda classe para a Polícia Municipal da Praia que já estão fixados a data, hora e local para realização das provas físicas, inspeção médica e prova escrita de acordo com a calendarização seguinte, artigo 14º do regulamento do concurso. A inspeção médica e a prova física acontecerá no dia 2 de junho, às 8 horas, no Estado Nacional. A inspeção médica tem como orientação a verificação de inaptidões que inviabilizam o exercício da função policial, nomeadamente doenças contagiosas, neurológicas, cardiovasculares, motoras, visuais, auditivas e respiratórias. Nas provas físicas serão realizadas a avaliação da capacidade atlética, a avaliação da aptidão física e a avaliação da resistência. Já a prova escrita terá lugar no dia 10 de junho, às 8 horas, na Universidade de Cabo Verde, UNICEV. A Câmara Municipal da Praia comunica ainda aos candidatos que deverão comparecer no local das provas 30 minutos antes do início das mesmas, acompanhados do BI ou CNI, bem como do material de ginástica necessário necessário a realização das provas, designadamente camisolas, calções, sapatos de ginástica, fato de treino. De cada método eliminatório, os candidatos eliminados serão notificados da deliberação do júri, podendo no prazo de 5 dias recorrer para o presidente da Câmara Municipal da Praia. O prazo de decisão do recurso é de 10 dias úteis.
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0: você diz que o ciúme é uma coisa momentânea que já passou e não é impossível viver.
1: De amor, bocacha.
2: Que gelado.
0: Ah, que geladinho, ok.
1: Que gelado.
0: Vai, bem, vai lá gelado com os miúdos. Ah, vamos lá.
1: Dá a mãozinha?
0: Ah, dá a mão aqui, dá a mão, filho. Aqui, aqui. Isso. Tá bonito agora. Vamos lá, então, um geladinho. Um geladinho pra todos.
2: Yay!
0: Vamos ao gelado? Vamos ao gelado.

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7: A Câmara Municipal da Praia informa os 243 candidatos admitidos para recrutamento de 53 agentes segunda classe para a Polícia Municipal da Praia, que já estão fixados a data, hora e local para realização das provas físicas, inspeção médica e prova escrita, de acordo com a calendarização seguinte, artigo 14º do regulamento do concurso. A inspeção médica e a prova física acontecerá no dia 2 de junho, às 8 horas, no Estado Nacional. A inspeção médica tem como orientação a verificação de inaptidões que inviabilizam o exercício da função policial, nomeadamente doenças contagiosas, neurológicas, cardiovasculares, motoras, visuais, auditivas e respiratórias. Nas provas físicas serão realizadas a avaliação da capacidade atlética, avaliação da aptidão física e avaliação da resistência. Já a prova escrita terá lugar no dia 10 de junho, às 8 horas, na Universidade de Cabo Verde, UNICEV. A Câmara Municipal da Praia comunica ainda aos candidatos que deverão comparecer no local das provas 30 minutos antes do início das mesmas, acompanhados do BI ou CNI, bem como do material de ginástica necessário à realização das provas, designadamente camisolas, calções, sapatos de ginástica, fato de treino. De cada método eliminatório, os candidatos eliminados serão notificados da deliberação do júri, podendo no prazo de 5 dias recorrer para o presidente da Câmara Municipal da Praia. O prazo de decisão do recurso é de 10 dias úteis.
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1: Significa tudo para o nosso país, principalmente. Nós sempre dissemos que queria que todo mundo visse o nosso país, a nossa equipa. Demonstramos organização, demonstramos coragem, e isso demonstra o que é o nosso país, é de resiliência e tentar ultrapassar as dificuldades.
2: Boa tarde, treinador Bobista. Foi, de facto, um jogo em que Cabo Verde soube estar dentro de campo. Guarda-redes vozinha chora na fim. Esse choro de vozinha...
3: Português.
2: Sim, vamos a português. Estava embalado na língua cabo-verdiana. Eugênio Teixeira, do jornal CV Sport Jogo Limpo, de Cabo Verde. Este choro de vozinha, como é que o treinador interpretou esse choro de vozinha?
1: É muita emoção da parte do vozinho, já é um jogador bastante experiente, lutou durante todos esses anos para poder estar aqui, nesse palco do Mundial. Também um choro de resiliência. Acho que a equipa esteve bastante bem em termos defensivos, em termos de organização defensiva. Nunca esteve... como é que eu posso dizer, nunca se precipitou tanto em termos defensivos, daí que é parabenizar a minha equipa e obviamente queremos fazer mais durante esse Mundial.
4: Olá, professor Fernando Romero para Televicentro e Emissoras Unidas Honduras. Cada vez mais estes resultados se vuelven comunes. Brasil não pudo, Holanda não pudo, Espanha não pudo. El desarrollo está llegando a cada rincón del mundo y parece que no nos estamos dando cuenta. ¿Cuál era la clave principal hoy? ¿Qué había que detener en España para lograr este resultado?
1: Yo pienso que tenemos que dar parabéns às equipas ditas menores, pelas suas organizações, pelo trabalho que eles têm feito nas suas seleções, nas suas equipas. Hoje em dia o mundo está mais aberto. As equipas pequenas ou as seleções, digamos assim, pequenas, têm mais condições de ombrear com as equipas de nível superior. Penso que o futebol é organização, é coragem, é determinação, e as equipas menores ou que têm menos nome pegam nisso para tentar fazer de melhor contra as equipas grandes. Acho que a organização está em todo o lado. Obviamente que podemos dizer que a Espanha teve quase todo o momento com bola, mas para controlar o jogo não é só pós-bola. Nós controlamos o jogo de outra forma, controlamos o jogo com a nossa organização. Obviamente gostaríamos de sair mais vezes em termos de transições, mas também a Espanha é uma equipa bastante, bastante difícil, por isso estamos satisfeitos com o nosso empate.

0: de bola parada ou é em transição. Daí que nos preparamos dessa forma. Espanha tem uma belíssima equipa. Os primeiros jogos são sempre difíceis também, tem acontecido isso. Daí que da nossa parte nós temos que estar contentes, felizes por a nossa primeira participação e fazer o nosso primeiro ponto logo contra uma seleção que é campeão mundial, campeão da Europa, e isso dá-nos satisfação. Queremos ter podido fazer mais transições, mais ataque. Penso que à medida que o jogo ia para o final, tínhamos mais condições também de fazer boas transições. Daí que o que eu disse era para manter a calma, estar organizado, ter confiança, que o nosso momento em termos ofensivo iria chegar. Os momentos finais, tivemos uma outra transição que poderia ser, podíamos ter concluído de outra forma, mas também temos que saber que a Espanha é uma das melhores equipas do mundo e obviamente que está sempre preparado para as transições. Nós, independentemente do resultado que fosse hoje, estaríamos sempre prontos para competir os outros dois jogos. Acho que é uma competição difícil, com adversários difíceis, com um nível de dificuldade diferente, mas difíceis. Um empate é sempre um empate. Obviamente que dá-nos mais além, tendo em vista os outros dois jogos, mas continuamos na mesma, com os pés assentos no chão. Sabemos que será sempre difícil até o último jogo. O Uruguai é uma equipa dificílima, forte também em transições, potente, é uma equipa difícil de bater, mas nós teremos sempre, confiamos na nossa preparação. Queremos fazer da mesma maneira que fazemos agora contra a Espanha. Obviamente são jogos diferentes, mas procuraremos estar organizados, procuraremos sempre em busca de melhor resultado. Obviamente que os três jogos serão extremamente difíceis para nós, mas também temos a nossa união, a nossa coragem que ajuda-nos sempre a alcançar coisas difíceis. Penso que será um jogo também bastante difícil, porque o Uruguai é uma seleção intensa, mas vamos procurar, da nossa maneira, ter um pouco de controle do jogo e procurar, obviamente, procurar pontos. Primeiro, agradecer. Agradecer. É um guarda-redes, já tem muitos anos também connosco, experiente. Eu não gosto muito de individualizar, mas penso que fez um bom jogo. Acho que a nossa equipa esteve bastante calmo, bastante tranquilo durante uma boa parte do jogo, e isso fez também com que o vizinho sentisse mais tranquilo. A nossa organização também ajudou muito e estamos satisfeitos claramente por ele. Graças, muito obrigado.
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Obrigada, mãe. Por educação, carinho, dedicação. Sou assim.

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3: A Câmara Municipal da Praia informa os 243 candidatos admitidos para recrutamento de 53 agentes segunda classe para a Polícia Municipal da Praia e já estão fixados a data, hora e local para realização das provas físicas, inspeção médica e prova escrita de acordo com a calendarização seguinte, artigo 14º do regulamento do concurso. A inspeção médica e a prova física acontecerá no dia 2 de junho, às 8 horas, no Estado Nacional. A inspeção médica tem como orientação a verificação de inaptidões que inviabilizam o exercício da função policial, nomeadamente doenças contagiosas, neurológicas, cardiovasculares, motoras, visuais, auditivas e respiratórias. Nas provas físicas serão realizadas a avaliação da capacidade atlética, a avaliação da aptidão física e a avaliação da resistência. Já a prova escrita terá lugar no dia 10 de junho, às 8 horas, na Universidade de Cabo Verde, UNICEV. A Câmara Municipal da Praia comunica ainda aos candidatos que deverão comparecer no local das provas 30 minutos antes do início das mesmas, acompanhados do BI ou CNI, bem como do material de ginástica necessário à realização das provas, designadamente camisolas, calções, sapatos de ginástica, fato de treino. De cada método eliminatório, os candidatos eliminados serão notificados da deliberação do júri, podendo no prazo de 5 dias recorrer para o presidente da Câmara Municipal da Praia. O prazo de decisão do recurso é de 10 dias úteis.
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1: Muito boa tarde, seja bem-vindo ao Jornal da Tarde aqui na sua Rádio Comercial. Vamos aos títulos. Imprensa internacional rende-se à resistência de Cabo Verde após empate histórico com a Espanha. Incêndio no depósito da Delegacia de Saúde em São Filipe destrói medicamentos e materiais de apoio. ICA aponta desafios graves de violação dos direitos das crianças em África. Irão anuncia que a guerra com os Estados Unidos da América e Israel terminou oficialmente.

E assim, depois de alguns destaques entre das notícias aqui na sua rádio comercial. A seleção de Cabo Verde estreou-se esta segunda-feira no Campeonato do Mundo 2026 com um empate sem golos frente à poderosa Espanha, num resultado histórico para os Tubarões Azuis, que resistiram à pressão espanhola graças a uma exibição monumental do guarda-redes vizinha. Perante uma das principais candidatas à conquista do título mundial, a equipa orientada por Bobista demonstrou organização, disciplina tática e uma enorme capacidade de sofrimento, conquistando um ponto precioso na primeira jornada do Grupo H, que entrega ainda Uruguai e Arábia Saudita. Desde os minutos iniciais, a Espanha assumiu o controle da posse de bola e instalou-se no meio-campo cabo-verdiano. Os campeões europeus criaram várias ocasiões de perigo, incluindo o remate de Ferran Torres ao travessão, mas encontraram sempre pela frente um inspirado vizinha. O veterano guarda-redes de 40 anos protagonizou uma série de intervenções decisivas ao longo do encontro, tornando-se a grande figura da partida. A sua atuação mereceu elogios internacionais e rapidamente ganhou destaque nas redes sociais, onde milhares de adeptos passaram a acompanhar o internacional cabo-verdiano durante o jogo. Mesmo perante o domínio espanhol, Cabo Verde nunca perdeu a organização defensiva. Roberto Lopes, Sidney Cabral, Steven Moreira e Dinei Borges formaram uma linha defensiva sólida, enquanto que os jogadores de meio-campo se multiplicaram nas tarefas de contenção, impedindo a Espanha de encontrar espaços entre linhas. No segundo tempo, Luís de la Fuente procurou alterar o rumo da partida através das entradas de jogadores mais ofensivos, entre eles Lamine Yamal e Nick Williams, mas a resistência cabo-verdiana manteve-se inabalável. A Espanha aumentou a pressão nos minutos finais, mas continuou incapaz de ultrapassar a muralha montada pelos Tubarões Azuis. Na sua primeira participação de sempre numa fase final da Copa do Mundo, Cabo Verde conseguiu travar uma das seleções mais fortes do planeta e somar um ponto que poderá revelar-se fundamental nas contas do apuramento. Com este empate, os Tubarões Azuis ganham confiança para os próximos desafios do Grupo H. O próximo adversário será o Uruguai, antes do confronto com a Arábia Saudita, na terceira e última jornada da fase de grupos, reporta Expresso das Ilhas. O herói do jogo foi a vizinha, o guarda-redes cabo-verdiano, assinou uma das exibições mais marcantes da história do futebol nacional e foi principal responsável por um empate que já entrou para os momentos inesquecíveis.

América. Frente a uma das principais favoritas à conquista do título, os Tubarões Azuis resistiram à pressão espanhola e conquistaram um resultado que rapidamente mereceu destaque na imprensa internacional, avança a agência de notícias de Cabo Verde. Em Espanha, a recepção foi marcada pela surpresa. O diário El País destacou que a seleção espanhola empatou 100 golos com Cabo Verde na sua estreia no Campeonato do Mundo. Segundo a mesma fonte, a equipa orientada por Luis de la Fuente dominou a posse de bola em Atalanta, Estados Unidos da América, mas não conseguiu encontrar o caminho para a baliza diante de uma seleção que nunca havia disputado uma fase final de um Mundial. O jornal referiu ainda que a Espanha foi lenta no posse e que agora necessita de vencer a Arábia Saudita para não comprometer ainda mais as suas aspirações de qualificação. No Brasil, a CBN descreveu que a campeã mundial dominou a posse de bola, mas esburacou nas defesas da vizinha e tropeçou na jornada inaugural do Grupo H. Já o jornal A Bola classificou o resultado de Cabo Verde frente à Espanha como histórico, um milagre construído por uma enorme vizinha, referindo que o mundo está de boca aberta com a seleção caboverdiana após um empate frente à formação espanhola. O empate sem golos entre Cabo Verde e Espanha chocou o mundo do futebol. A estreia histórica dos Tubarões Azuis em campeonatos do mundo terminou com um resultado que poucos imaginavam, acrescentou. Também outros órgãos de comunicação internacionais salientaram este feito histórico. A Euronews destacou que a seleção espanhola não conseguiu ultrapassar a muralha erguida pelos cabo-verdianos, que tiveram em vozinha um guarda-redes que defendeu tudo o que havia para defender. Por sua vez, a CNN dos Estados Unidos escreveu que Cabo Verde acabou por surpreender o mundo do futebol, sublinhando que a pequena nação insular conquistou um empate muito sofrido diante da Espanha. Um incêndio que deflagrou hoje no armazém de depósito da Delegacia de Saúde de São Felipe provocou danos em medicamentos, materiais de proteção individual e outros equipamentos utilizados diariamente pelos serviços de saúde. Em declarações à imprensa, a delegada de saúde de São Felipe, Leide Spínola, explicou que as primeiras indicações apontam para um curto-circuito na instalação elétrica do edifício como causa do incêndio. Tudo indica que se tratou de um curto-circuito que aconteceu no armazém de depósito e acabou por provocar o incêndio. Temos tido problemas de eletricidade e alguma instabilidade nos últimos dias, inclusive chamamos eletricistas, mas o problema não foi identificado e hoje por volta das 9 horas acabou por acontecer este incêndio, afirmou. No espaço estavam armazenados medicamentos, máscaras, luvas, cadeiras de rodas, uma monitorizada utilizada nas ações de luta antivetorial, além de livros antigos de registro de consultas e outros materiais de uso corrente. Segundo a responsável, os cilindros de oxigênio que estavam no armazém foram retirados a tempo, evitando consequências mais graves. Apesar dos prejuízos registados, Lady Spínola considera que os materiais mais importantes foram preservados. À primeira vista, parece-me que não perdemos o mais importante, mas trata-se de uma perda significativa e teremos de fazer novos pedidos para compensar aquilo que foi destruído, sublinhou. A delegada chamou ainda a atenção para o estado de infraestruturas elétricas da Delegacia de Saúde, defendendo uma intervenção urgente, e lembrou que o edifício onde funciona a delegacia, o antigo hospital, tem mais de 80 anos e possui uma instalação elétrica antiga, situação que tem originado ocorrências frequentes de curto-circuito. A Delegacia de Saúde necessita há muito tempo de uma revisão do seu sistema elétrico. É um edifício muito antigo e de vez em quando registramos curtos-circuitos. Desta vez aconteceu num local onde estavam armazenados materiais que favoreceram a propagação do incêndio, explicou. Embora a instituição disponha de extintores, os funcionários optaram inicialmente por utilizar água para combater as chamas até a chegada dos bombeiros municipais, que procederam ao controle.

0: situação, avança a agência de notícias de Cabo Verde. Neste momento, os funcionários da delegacia estão a remover os materiais danificados e separar os que foram salvos para depois avaliar os prejuízos causados pelo incêndio e apurar as circunstâncias da ocorrência. A presidente do Instituto Cabo-Verdiano da Criança e do Adolescente, ICA, Zaida Freitas, afirmou hoje que ainda há desafios gravíssimos de violação contra os direitos das crianças no continente africano, apelando a uma maior proteção infantil. Zaida Freitas falava à Agência de Notícias de Cabo Verde a propósito do Dia Internacional da Criança Africana, assinalado esta terça-feira, 16 de junho, instituído pela Organização da Unidade Africana em 1991. Segundo Zaida Freitas, esta data é de extrema importância ao considerar que as crianças e adolescentes do continente africano, infelizmente, enfrentam muitos desafios e situações gravíssimas de violação dos seus direitos. No que tens, por exemplo, ao acesso à água, saneamento e higiene, pontos também ressaltados pela União Africana, que apela à União dos Estados-membros para garantir o acesso universal a esses direitos a todas as crianças africanas. Em Cabo Verde, a nível nacional, estamos a assinalar esta data com foco no apelo à realização urgente destes direitos, que estão dentro dos direitos económicos, sociais e que são fundamentais para o desenvolvimento e o crescimento saudável das nossas crianças, disse a presidente do ICA. No entanto, segundo Zaida Freitas, paralelamente a estas ações, a instituição está a assinalar a data com foco também na problemática da mutilação genital feminina, com a intenção de reforçar os apelos de esclarecimentos às crianças e adolescentes sobre este fenómeno, dando-lhes as ferramentas para a preservação deste mal, que ainda não seja uma realidade marcada aqui em Cabo Verde. Nós sabemos que, pelo facto de recebermos neste momento muitos imigrantes que infelizmente fazem esta prática, devemos ficar em alerta e prevenir para que não se torne um problema entre nós, frisou a mesma fonte. Ao seu ver, a mutilação genital é uma violação grave de direitos humanos que afeta o direito à saúde, integridade, igualdade e não discriminação, colocando em causa a dignidade humana e a autonomia do corpo. Freitas apontou que está a ocorrer na Ilha da Boa Vista uma ação de sensibilização alusiva à celebração do Dia da Criança Africana, no sentido de sensibilizar os mais pequenos e informá-los deste mal. O Dia Internacional da Criança Africana, instituído em 1991, em memória dos trágicos acontecimentos do massacre de Soweto, ocorrido em 1976 na cidade de Joanesburgo, África do Sul, reflete a importância da proteção das crianças contra todas as formas de violência. A data chama atenção ainda para a importância de uma educação de qualidade que respeita a cultura e história das crianças africanas, centrando também numa consciencialização mundial em prol dos jovens africanos. A presidente do Conselho de Administração da Improfac, Sara Mesquita, alertou hoje que os riscos de automedicação e da partilha de medicamentos entre familiares, defendendo que a medicação seja feita apenas com orientação médica ou farmacêutica. O alerta foi feito à imprensa durante a Feira Estação da Saúde e Bem-Estar, realizada na cidade da Praia, no âmbito das comemorações do 47º aniversário da Empresa Nacional de Produtos Farmacêuticos Improfac, iniciativa que reuniu profissionais de saúde para aconselhamento e sensibilização da população sobre cuidados de saúde e prevenção. Segundo Sara Mesquita, a automedicação continua a constituir uma questão sensível em Cabo Verde, devido ao hábito de muitas pessoas emprestarem ou oferecerem medicamentos sem aconselhamento especializado. Relativamente à automedicação, é uma área sensível. Nós, cabo-verdianos, temos o hábito de emprestar ou de oferecer medicamentos. Isso é uma questão que deve ser trabalhada, afirmou. A presidente indicou que a empresa tem apostado na promoção da literacia em saúde através das redes sociais e de ações de sensibilização dirigidas à população. Neste sentido, precisou que a Improfac procura alertar os cidadãos para práticas que podem colocar a saúde em risco e incentivar uma utilização mais segura e responsável dos medicamentos. Mesquita defendeu que a medicação deve ser feita apenas com orientação médica ou farmacêutica e aconselhou os cidadãos a recorrerem a farmácias sempre que necessitem de esclarecimentos, avança a Agência de Notícias de Cabo Verde. Esta responsável considerou igualmente positivo o balanço dos 47 anos de atividade da empresa, salientando o papel da Improfac na garantia da cadeia nacional de abastecimento de medicamentos. Segundo a mesma fonte, a empresa pública tem registrado resultados favoráveis ao longo dos anos e mantém como principal objetivo assegurar o acesso da população aos medicamentos e produtos de saúde. Internacionais, o Irão anunciou hoje que a guerra com os Estados Unidos e Israel terminou na segunda-feira, após o acordo com Washington, reiterando que qualquer ataque israelita, a presença das suas tropas em território libanês constitui uma violação do pacto. A guerra terminou oficialmente ontem de manhã, referindo-se à segunda-feira em todas as frentes, disse o ministro dos Negócios Estrangeiros iraniano Abbas Araghchi, citado pela televisão estatal iraniana IRIB. Abbas Araghchi adiantou que qualquer ataque israelita contra o Líbano é uma violação dos entendimentos alcançados. Do nosso ponto de vista, as duas partes deste acordo são Estados Unidos e Israel, por um lado, e o Irão e Hezbollah, por outro, sublinhou. O fim da guerra no Líbano é parte inseparável do acordo, afirmou, retirando que a guerra não terminará até que Israel se retire dos territórios libaneses que ocupou, segundo a agência de notícias MER. O ministro iraniano confirmou ainda que na sexta-feira haverá uma nova ronda de negociações com os Estados Unidos em Genebra, na Suíça, com o objetivo de chegar a um acordo final. Após 3 meses de negociações, conseguimos concluir a primeira fase das conversações, afirmou Araghchi. O acordo preliminar prolonga por 60 dias e o cessar-fogo em vigor desde 8 de abril estabelece um quadro negocial para futuras negociações sobre o acordo nuclear, reporta a agência Lusa. Os compromissos garantem a reabertura do Estreito de Hormuz e um levantamento progressivo das tensões sobre Teherã. O aumento da propagação de doenças animais transfronteiriças tem aumentado a pressão sobre os sistemas de prevenção e resposta dos países que enfrentam a disseminação de doenças e pragas com maior rapidez. Vicente Ribeiro, da ONU News, com a reportagem.
1: O aumento da propagação de doenças animais transfronteiriças tem aumentado a pressão sobre os sistemas de prevenção e resposta dos países que enfrentam a disseminação de doenças e pragas com maior rapidez. A Organização das Nações Unidas para a Alimentação e a Agricultura, a FAO, sublinha o risco de doenças como a gripe aviária, a febre aftosa, a peste suína africana, bem como outras ameaças zoonóticas emergentes, como o antivírus e o ébola. De acordo com a FAO, os setores pecuários globais sustentam mais de 1.000 milhões de meios de subsistência e contribuem com bilhões de dólares em valor económico todos os anos. A Agência das Nações Unidas destaca que a proteção da saúde animal é crucial para os agricultores e produtores pecuários, contribuindo ainda para a segurança alimentar, o comércio, a estabilidade económica e a prosperidade rural. Os fatores que impulsionam a propagação destas doenças estão a tornar-se cada vez mais complexos. A FAO destaca o aumento da circulação de animais, pessoas e produtos, alteração dos sistemas de produção, as pressões ambientais e a desigualdade na capacidade veterinária e de vigilância. A agência sublinha que a resposta a estas ameaças exige uma vigilância mais forte, a detecção mais precoce, maior partilha de informação e uma cooperação internacional mais estreita. Segundo a FAO, a prevenção e a preparação dos serviços veterinários continuam a ser os instrumentos mais eficazes e menos dispendiosos para reduzir os impactos associados ao surto da doença animal.
0: O presidente russo Vladimir Putin convocou hoje eleições legislativas na Rússia para o dia 20 de setembro, quando as sondagens têm revelado uma tendência de queda da sua popularidade e do partido do governo. Putin, que foi reeleito em 2024 para mais um mandato de 6 anos, assinou o decreto de acordo com o Portal de Informações Jurídicas do Estado Russo. As intenções de voto na força política que governa caíram para menos de 30% nos últimos meses, próxima de mínimos históricos de 26,4% em agosto de 2021. Segundo estudos de opinião, os principais motivos citados pelos eleitores são a guerra contra a Ucrânia e consequentes ataques inimigos com drones, além do aumento do custo de vida e de bloqueios da internet e redes sociais. Ao mesmo tempo, os partidos da oposição têm ganhado aderentes, precisamente por se mostrarem contra certas medidas adotadas pela liderança da Federação Russa, reporta a agência Lusa. O presidente ucraniano Volodymyr Zelensky publicou esta semana uma mensagem estimando que o partido do poder na Rússia contava com apenas 22% de intenções de voto, face aos quase 50% obtidos nas legislativas de 2021. Por norma, a força política que domina o regime de Putin beneficia da baixa participação eleitoral, especialmente nas grandes cidades. Mas vários analistas vaticinaram que será quase impossível a renovação da sua maioria, a menos que as autoridades manipulem os resultados das eleições. Com esta informação, concluímos as informações aqui na sua rádio comercial. Vamos agora repor os títulos. Imprensa internacional rende-se à resistência de Cabo Verde após empate histórico com a Espanha. Incêndio no depósito da Delegacia de Saúde em São Filipe destrói medicamentos e materiais de apoio. ICA aponta desafios graves de violação dos direitos das crianças em África. Irã anuncia que a guerra com os Estados Unidos da América e Israel terminou oficialmente.

Chegamos ao fim das informações aqui na sua rádio comercial, em nome da equipa que esteve consigo. Eu, Adildo Arques, desejo a todos votos de boa tarde e continuação de uma boa semana.

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7: A Câmara Municipal da Praia informa os 243 candidatos admitidos para recrutamento de 53 agentes de segunda classe para a Polícia Municipal da Praia que já estão fixados a data, hora e local para a realização das provas físicas, inspeção médica e prova escrita de acordo com a calendarização seguinte, artigo 14º do regulamento do concurso. A inspeção médica e a prova física acontecerá no dia 2 de junho, às 8 horas, no Estado Nacional. A inspeção médica tem como orientação a verificação de inaptidões que inviabilizam o exercício da função policial, nomeadamente doenças contagiosas, neurológicas, cardiovasculares, motoras, visuais, auditivas e respiratórias. Nas provas físicas serão realizadas a avaliação da capacidade atlética, a avaliação da aptidão física e a avaliação da resistência. Já a prova escrita terá lugar no dia 10 de junho, às 8 horas, na Universidade de Cabo Verde, UNICEV. A Câmara Municipal da Praia comunica ainda aos candidatos que deverão comparecer no local das provas 30 minutos antes do início das mesmas, acompanhados do BI ou CNI, bem como do material de ginástica necessário à realização das provas, designadamente camisolas, calções, sapatos de ginástica, fato de treino. De cada método eliminatório, os candidatos eliminados serão notificados da deliberação do júri, podendo no prazo de 5 dias recorrer para o presidente da Câmara Municipal da Praia. O prazo de decisão do recurso é de 10 dias úteis.

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1: Meio-dia e meia, menos uma hora nos Açores. Vamos conhecer os temas em destaque no Jornal do Mundial.
2: Portugal prepara-se para o último treino antes da estreia no Mundial. Mais à frente vamos espreitar o dia da equipa das esquinas. Este é o Mundial que continua envolto em polémica. Gianni Infantino no balneário do Irão, Taremi barrado à saída dos Estados Unidos e pancadaria entre argentinos e argelinos. Neste Jornal do Mundial, olhamos ainda para os jogos de mais logo, dia de estreia dos finalistas do último campeonato do mundo.
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2: Já vamos espreitar a seleção nacional e a restante atualidade das seleções. Primeiro lançamos um olhar sobre as últimas do mercado. Ruben Amorim já tem a viagem marcada para Milão. A TSF sabe que o treinador português viaja amanhã, quarta-feira, para assinar contrato, um contrato válido por duas épocas com mais uma de opção. Ruben Amorim estava de férias em Ibiza, segue agora para Itália para assinar pelo AC Milan. Rüdiger, defesa central do Real Madrid, já se tinha rendido a José Mourinho, palavras do central germânico. Hoje, renovou contrato com o clube espanhol, é já oficial. Em França, Dino Topmöller é o novo treinador do Lens. O alemão sucede a Pierre Sage, que já tinha assinado pelo Crystal Palace. Por cá, o Vitória de Guimarães vai contratar o guarda-redes que defendeu as redes do Marítimo. Samu foi o melhor guarda-redes da segunda liga, assina agora pelo Vitória. César Peixoto despede-se do Gil Vicente. O treinador, nas redes sociais, diz que é um adeus com o coração apertado. César Peixoto prepara-se agora para a primeira aventura no estrangeiro ao serviço do Wolverhampton. Campeonato do Mundo, Portugal está mais perto da estreia. Vamos lá saber como é que anda a vida da seleção. Por esta hora em Palm Beach são 7:30 da manhã. Daqui a 2:30 a equipa das esquinas faz o último treino antes de entrar em campo frente à República Democrática do Congo. O enviado especial da TSF ao Campeonato do Mundo, António Botelho, traz-nos aqui o plano de Roberto Martínez para estas horas que antecedem o jogo com o Congo.
3: É também pela manhã que a seleção realiza mais um treino, tal como fez ontem, desta vez pelas 10 da manhã em Palm Beach. Já vão ser 3 da tarde em Portugal. A dúvida é se Ruben Dias treina finalmente, reintegrado com a equipa. Se não treinar, fica muito difícil que seja opção para o jogo com o Congo. A comitiva portuguesa sai de Palm Beach para Houston depois do almoço, ao início da tarde. O voo dura quase 3 horas. E é ao final da tarde que realiza as atividades mídia no estádio. À tarde, hora de Houston, mas já vai ser de noite e bem tarde em Portugal. Um jogador, um dos capitães e o selecionador Roberto Martínez falam aos jornalistas à meia-noite e 45 minutos, ou seja, já no dia seguinte, na conferência de imprensa oficial da FIFA, dizendo visão ao jogo. Quanto à seleção da República Democrática do Congo, já está em Houston, treina da parte da tarde, e o selecionador, o francês Sébastien Desabre, fala à comunicação social quando forem 11:15 em Portugal.
2: Logo à noitinha, quando faltarem 15 minutos para a 1 da manhã, de 1 da madrugada, a TSF transmite a conferência de imprensa de Roberto Martínez. O jogo com o Congo, já sabemos, é amanhã às 6 da tarde. Das últimas horas, a absolvição do vídeo-árbitro, que está a ser acusado de um alegado gesto conotado com grupos de supremacistas brancos. O painel antidiscriminação FAR, que trabalha com a FIFA, tinha solicitado a expulsão do Campeonato do Mundo, o australiano Sean Evans, mas a FIFA decidiu arquivar o processo. A FIFA diz que não encontra evidências de violações do código disciplinar. E por falar em FIFA, o presidente Gianni Infantino foi ao balneário do Irão após um empate com a Nova Zelândia esta madrugada. 2-2 foi o resultado.
4: Esta noite foi um jogo difícil. Com um pouco mais de sorte teriam ganho, mas mostraram às vossas famílias, aos vossos amigos e ao mundo que estão no Mundial, que dão o vosso melhor e que ainda têm mais 2 jogos pela frente. E nesses 2 jogos vão fazer com que toda a gente no mundo se orgulhe novamente do que fazem. Obrigado por estarem aqui. Sei pelo que estão a passar e compreendo, mas vocês são mais fortes do que tudo e estão a enviar uma mensagem a todo mundo. Vocês uniram todo o estádio que esteve ao vosso lado e estão a mostrar-se ao mundo. Estão a enviar uma mensagem muito forte.
2: Estes aplausos que ouvimos são dos jogadores do Irão para o presidente da FIFA depois da seleção iraniana empatar 2-2 com a Nova Zelândia. O selecionador do Irão diz que a equipa é a mais prejudicada na história do Campeonato do Mundo.
5: Quero falar sobre o tratamento injusto dado à seleção iraniana. Não nos deram a oportunidade de chegar duas semanas antes para nos adaptarmos. Hoje à noite, logo depois do jogo, disseram-nos que tínhamos que ir embora, sendo que hoje é o momento mais importante, porque precisamos de recuperar. Agora, temos de apanhar um avião e voltar para Tijuana. Isso também está a dificultar-nos muito.
2: Também o avançado iraniano Mehdi Taremi relata os problemas dos últimos dias e a falta de acompanhamento por parte da FIFA.
6: A FIFA disse-nos que tínhamos que ir porque a nossa preparação estava prevista para amanhã de manhã. Isto é um problema entre a Federação Iraniana e a FIFA. Além disso, não temos assessor de imprensa, não temos presidente da Federação, não temos vice-presidente, nem funcionários, não há comunicação com os jogadores, como pode ver. O nosso analista, por exemplo, é que veio aqui para fazer o trabalho de assessoria de imprensa. Está tudo um desastre.
2: E esta aventura da seleção do Irão no Mundial tem mais um episódio. Na última madrugada, o Irão foi obrigado a deixar o país e a regressar à base no México, em Tijuana, onde estagia, isso já sabia. Mas a comitiva ainda enfrentou problemas aduaneiros com dois jogadores. Um deles, Mehdi Taremi, que aqui ouvimos, antigo avançado do Futebol Clube do Porto. Os dois jogadores foram barrados e atrasados. Mas há um jogador do Irão que está a ser apontado como pouco diplomático. A FIFA pode ser chamada a intervir mais uma vez. Isto porque Moebi, autor do segundo golo do Irão, nesta madrugada, teve uma celebração que gerou um verdadeiro caos. Após o golo, o avançado de 27 anos do Rostov, da Rússia, pareceu imitar um disparo de arma, apontando o gesto para a bancada. Tem a palavra, mais uma vez, a FIFA. Hoje é o dia de estreia dos finalistas do último Mundial, Argentina e França. Começamos pela Argentina, que joga já na próxima madrugada, frente à Argélia, no Kansas. Mas em Times Square, em Nova Iorque, os adeptos das duas equipas já se envolveram aos chocos e pontapés. Uma grande confusão entre adeptos da Argentina e da Argélia, o que começou com concentrações festivas, tudo começou em festa, mas acabou, como ouvimos, com socos e pontapés. A polícia teve de intervir para disparar bolas de borracha sobre os envolvidos. Quanto ao jogo, Nico Otamendi diz que está preparado para atuar-se os últimos minutos ao lado de Lionel Messi.
7: Estou muito sensível porque quando paro para pensar com calma, mais sozinho, com a minha família, penso que isto vai acabar. E isso, de facto, deixa-me um pouco sensível. Falta muito pouco, mas se Deus quiser, vamos jogo a jogo e vamos chegar à última fase. Estou a tentar viver o dia-a-dia e a tentar aproveitar poder estar com um dos meus companheiros ao longo destes anos, que é o Leo Messi, com quem vivi muitos momentos bonitos. Vou deixar de desfrutar, partilhar estas concentrações com o melhor jogador da história.
2: Nico Otamendi, campeão do mundo pela Argentina, preparado juntamente com o Messi para a estreia frente à Argélia. O jogo é às 2 da manhã. Às 5 da madrugada entram em campo as seleções da Áustria e da Jordânia. E esta noite, às 8, antes da madrugada, a França, vice-campeã do mundo, defronta o Senegal. Paul Pogba, mesmo não estando convocado, foi visitar a equipa para desejar-se sorte. Ainda no mesmo grupo, o grupo I, o Iraque e a Noruega têm encontro marcado às 11 da noite. E por falar em Iraque, a seleção tem um jogador que não vai assistir-se ao nascimento do filho. Desta madrugada que passou, já aqui lhe falamos do polémico Irão-Nova Zelândia. Antes disso, o Uruguai empatou com a Arábia Saudita 1-1. O golo dos uruguaios foi do sportinguista Maxi Araújo.
8: La verdad que eso es con lo que uno sueña y sabe que es muy difícil y bueno, por suerte hoy puedo entrar.
2: Satisfação de Maxi depois de ter marcado o golo frente à Arábia Saudita, jogo que terminou empatado 1-1. O dia de ontem, dia 5 do Mundial, não teve vencedores dentro do campo. 4 jogos, 4 empates, com destaque particular para o jogo que colocou frente a frente Cabo Verde e a campeã da Europa, Espanha. Esta é a reação de adeptos cabo-verdianos, logo após o final do jogo, em plena cidade da Praia, em Cabo Verde. Em Lisboa, no Terreiro do Paço, também se fez a festa. Foi o resultado do jogo dos Tubarões Azuis frente à Espanha, muito por culpa da exibição de Vozinha, guarda-redes de 40 anos do Chaves. Logo após a primeira chicotada deste campeonato do mundo, logo após a Tunísia anunciar a saída do selecionador Claude Lamouchi, não perdeu tempo e passadas algumas horas já anunciava o sucessor. O selecionador da Tunísia é agora o francês Hervé Renard, que tem uma medalha ao peito por causa do que fez no Mundial anterior, no Qatar, aos comandos da Arábia Saudita. Ele foi o único a conseguir derrotar a Argentina de Messi no jogo de abertura. É o terceiro Mundial em que participa, depois de ter orientado a Marrocos na Rússia e a Arábia Saudita no Qatar. Soma ainda 2 títulos africanos ao serviço da Costa de Marfim e da Zâmbia. Lamouchi não resistiu à goleada sofrida pela Tunísia frente à Suécia por 5-1. E já que falamos em Suécia, vamos lá conhecer a seleção de Vítor Gyökeres.
9: Há na Suécia 2 avançados que fazem levantar um estádio. Um deles até brilhou em Portugal. Vítor Gyökeres tem 20 golos em 33 jogos pela seleção sueca e joga de braço dado com Alexander Isak. A grande estrela da seleção nos últimos anos, o jogador que também atua no futebol inglês, mas a qualificação para o Campeonato do Mundo não cumpriu as expectativas suecas. 2 pontos em 18 possíveis, só os resultados na Liga das Nações permitiram chegar ao play-off. Graham Potter ainda tenta fazer da Suécia uma equipa melhor. Gustavo Lagerbilk lembra que o treinador inglês conhece melhor o futebol dos suecos do que muitos treinadores daquele país.
10: I mean, he probably have more experience from Swedish football than a lot of other Swedish coaches, so I think that helped a lot to enter the team quick and to also adapt his style to what he knows we can do. So I think it was a perfect match from the beginning.
9: É que Graham Potter treinou o Osarunds durante 7 temporadas no futebol da Suécia e isso ajudou o inglês a adaptar-se. Um casamento perfeito, diz agora Lagerbilk, central que está a viver um sonho.
10: I watched a lot of World Cups and I know what it means to the people and to the young children wanting to become footballers. So hopefully we can unite the nation and be a great inspiration for everyone.
9: Central do Sporting de Braga espera que esta seleção sueca consiga unir o país, como o momento do gol de Vítor Gyökeres no último minuto do jogo do play-off, que garantiu o bilhete para o Campeonato do Mundo de futebol.
11: Lundgren, one of the Sweden substitutes, past the tired Kivior. Lundgren with the pullback. That's the chance for Svensson. Bergvall! And then Zanelli off the post. Gyökeres scores! It's him again! Vítor Gyökeres single-handedly sending Sweden towards the World Cup.
2: A Suécia, apresentada aqui por Tiago Santos e Tomás Rodrigues. O Mundial continua, próximo jogo, 8 da noite, não se esqueça, França-Senegal.
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1: Muito boa tarde, seja bem-vindo ao Jornal da Tarde aqui na sua Rádio Comercial. Vamos aos títulos. Imprensa internacional rende-se à resistência de Cabo Verde após empate histórico com a Espanha. Incêndio no depósito da Delegacia de Saúde em São Filipe destrói medicamentos e materiais de apoio. ICA aponta desafios graves de violação dos direitos das crianças em África. Irão anuncia que a guerra com os Estados Unidos da América e Israel terminou oficialmente. E assim, depois de alguns destaques entre das notícias aqui na sua rádio comercial. A seleção de Cabo Verde estreou-se esta segunda-feira no Campeonato do Mundo 2026 com um empate sem golos frente à poderosa Espanha, num resultado histórico para os tubarões azuis, que resistiram à pressão espanhola graças a uma exibição monumental do guarda-redes vizinha. Portanto, uma das principais candidatas à conquista do título mundial, a equipa orientada por Bobista demonstrou organização, disciplina tática e uma enorme capacidade de sofrimento, conquistando um ponto precioso na primeira jornada do Grupo H, que entrega ainda Uruguai e Arábia Saudita. Desde os minutos iniciais, a Espanha assumiu o controlo da posse de bola e instalou-se no meio-campo cabo-verdiano. Os campeões europeus criaram várias ocasiões de perigo, incluindo o remate de Ferran Torres ao travessão, mas encontraram sempre pela frente um inspirado vizinho. O veterano guarda-redes de 40 anos protagonizou uma série de intervenções decisivas ao longo do encontro, tornando-se a grande figura da partida. A sua atuação mereceu elogios internacionais e rapidamente ganhou destaque nas redes sociais, onde milhares de adeptos passaram a acompanhar o internacional cabo-verdiano durante o jogo. Mesmo perante o domínio espanhol, Cabo Verde nunca perdeu a organização defensiva. Roberto Lopes, Sidney Cabral, Steven Moreira e Dinei Borges formaram uma linha defensiva sólida, enquanto que os jogadores de meio campo se multiplicaram nas tarefas de contenção, impedindo a Espanha de encontrar espaços entre linhas. No segundo tempo, Luís de la Fuente procurou alterar o rumo da partida através das entradas de jogadores mais ofensivos, entre eles Lamine Yamal e Nick Williams, mas a resistência cabo-verdiana manteve-se inabalável. A Espanha aumentou a pressão nos minutos finais, mas continuou incapaz de ultrapassar a muralha montada pelos tubarões azuis. Na sua primeira participação de sempre numa fase final da Copa do Mundo, Cabo Verde conseguiu travar uma das seleções mais fortes do planeta e somar um ponto que poderá revelar-se fundamental nas contas do apuramento. Com este empate, os tubarões azuis ganham confiança para os próximos desafios do Grupo H. O próximo adversário será o Uruguai, antes do confronto com a Arábia Saudita, na terceira e última jornada da fase de grupos, reporta Expresso das Ilhas. O herói do jogo foi a vizinha, o guarda-redes cabo-verdiano assinou uma das exibições mais marcantes da história do futebol nacional e foi principal responsável por um empate que já entrou para os momentos inesquecíveis do desporto cabo-verdiano. A seleção de Cabo Verde escreveu hoje uma das páginas mais marcantes da sua história no futebol ao empatar sem golos com a Espanha na estreia do Grupo H do Mundial 2026, ocorrida em Atlanta, nos Estados Unidos da América. Frente a uma das principais favoritas à conquista do título, os tubarões azuis resistiram à pressão espanhola e conquistaram um resultado que rapidamente mereceu destaque na imprensa internacional, avança a agência de notícias de Cabo Verde. Em Espanha, a recepção foi marcada pela surpresa. O diário El País destacou que a seleção espanhola empatou sem golos com Cabo Verde na sua estreia no Campeonato do Mundo. Segundo a mesma fonte, a equipa orientada por Luís de la Fuente dominou a posse de bola em Atlanta, Estados Unidos da América, mas não conseguiu encontrar o caminho para a baliza diante de uma seleção que nunca havia disputado uma fase final de um Mundial. O jornal referiu ainda que a Espanha foi lenta no posse e que agora necessita de vencer a Arábia Saudita para não comprometer ainda mais as suas aspirações de qualificação. No Brasil, a CBN descreveu que a campeã mundial dominou a posse de bola, mas esburacou nas defesas de Vozinha e tropeçou na jornada inaugural do Grupo H. Já o jornal A Bola classificou o resultado de Cabo Verde frente à Espanha como histórico, um milagre construído por uma enorme Vozinha, referindo que o mundo está de boca aberta com a seleção cabo-verdiana após um empate frente à formação espanhola. O empate sem golos entre Cabo Verde e Espanha chocou o mundo do futebol. A estreia histórica dos Tubarões Azuis em campeonatos do mundo terminou com o resultado que poucos imaginavam, acrescentou. Também outros órgãos de comunicação internacionais salientaram este feito histórico. A Euronews destacou que a seleção espanhola não conseguiu ultrapassar a muralha erguida pelos cabo-verdianos que tiveram em Vozinha um guarda.

incêndio. Tudo indica que se tratou de um curto-circuito que aconteceu no armazém de depósito e acabou por provocar o incêndio. Temos tido problemas de eletricidade e alguma instabilidade nos últimos dias, inclusive chamamos eletricistas, mas o problema não foi identificado e hoje por volta das 9 horas acabou por acontecer este incêndio, afirmou. No espaço estavam armazenados medicamentos, máscaras, luvas, cadeiras de rodas, uma monitorizada utilizada nas ações de luta antivetorial, além de livros antigos de registro de consultas e outros materiais de uso corrente. Segundo a responsável, os cilindros de oxigênio que estavam no armazém foram retirados a tempo, evitando consequências mais graves. Apesar dos prejuízos registados, Lady Spínola considera que os materiais mais importantes foram preservados. À primeira vista, parece-me que não perdemos o mais importante, mas trata-se de uma perda significativa e teremos de fazer novos pedidos para compensar aquilo que foi destruído, sublinhou. A delegada chamou ainda a atenção para o estado de infraestruturas elétricas da Delegacia de Saúde, defendendo uma intervenção urgente, e lembrou que o edifício onde funciona a delegacia, o antigo hospital, tem mais de 80 anos e possui uma instalação elétrica antiga, situação que tem originado ocorrências frequentes de curto-circuito. A Delegacia de Saúde necessita há muito tempo de uma revisão do seu sistema elétrico. É um edifício muito antigo e de vez em quando registramos curtos-circuitos. Desta vez aconteceu num local onde estavam armazenados materiais que favoreceram a propagação do incêndio, explicou. Embora a instituição disponha de extintores, os funcionários optaram inicialmente por utilizar água para combater as chamas até a chegada dos bombeiros municipais, que procederam ao controle da situação, avança a agência de notícias de Cabo Verde. Neste momento, os funcionários da delegacia estão a remover os materiais danificados e separar os que foram salvos para depois avaliar os prejuízos causados pelo incêndio e apurar as circunstâncias da ocorrência. A presidente do Instituto Caveriano da Criança e do Adolescente, ICA, Zaida Freitas, afirmou hoje que ainda há desafios gravíssimos de violação contra os direitos das crianças no continente africano, apelando a uma maior proteção infantil. Zaida Freitas falava à Agência de Notícias de Cabo Verde a propósito do Dia Internacional da Criança Africana, assinalado esta terça-feira, 16 de junho, instituído pela Organização da Unidade Africana em 1991. Segundo Zaida Freitas, esta data de extrema importância ao considerar que as crianças e adolescentes do continente africano, infelizmente, enfrentam muitos desafios e situações gravíssimas de violação dos seus direitos. No que tens, por exemplo, ao acesso à água, saneamento e higiene, pontos também ressaltados pela União Africana, que apela à União dos Estados-membros para garantir o acesso universal a esses direitos a todas as crianças africanas. Em Cabo Verde, a nível nacional, estamos a assinalar esta data com foco no apelo à realização urgente destes direitos, que estão dentro dos direitos económicos, sociais e que são fundamentais para o desenvolvimento e o crescimento saudável das nossas crianças, disse a presidente do ICA. No entanto, segundo Zaida Freitas, paralelamente a estas ações, a instituição está a assinalar a data com foco também na problemática da mutilação genital feminina, com a intenção de reforçar os apelos de esclarecimentos às crianças e adolescentes sobre este fenómeno, dando-lhes as ferramentas para a preservação deste mal, que ainda não seja uma realidade marcada aqui em Cabo Verde. Nós sabemos que, pelo facto de recebermos neste momento muitos imigrantes que infelizmente fazem esta prática, devemos ficar em alerta e prevenir para que não se torne um problema entre nós, frisou a mesma fonte. Ao seu ver, a mutilação genital é uma violação grave de direitos humanos que afeta o direito à saúde, integridade, igualdade e não discriminação, colocando em causa a dignidade humana e a autonomia do corpo. Freitas apontou que está a ocorrer na Ilha da Boa Vista uma ação de sensibilização alusiva à celebração do Dia da Criança Africana, no sentido de sensibilizar os mais pequenos e informá-los deste mal. O Dia Internacional da Criança Africana, instituído em 1991, em memória dos trágicos acontecimentos do massacre de Soweto, ocorrido em 1976 na cidade de Joanesburgo, África do Sul, reflete a importância da proteção das crianças contra todas as formas de violência. A data chama atenção ainda para a importância de uma educação de qualidade que respeita a cultura e história das crianças africanas, centrando também numa consciencialização mundial em prol dos jovens africanos. A presidente do Conselho de Administração da Improfac, Sara Mesquita, alertou hoje que os

0: riscos de automedicação e da partilha de medicamentos entre familiares, defendendo que a medicação seja feita apenas com orientação médica ou farmacêutica. O alerta foi feito à imprensa durante a feira Estação da Saúde e Bem-Estar, realizada na cidade da Praia, no âmbito das comemorações do 47º aniversário da Empresa Nacional de Produtos Farmacêuticos Improfac, iniciativa que reuniu profissionais de saúde para aconselhamento e sensibilização da população sobre cuidados de saúde e prevenção. Segundo Sara Mesquita, a automedicação continua a constituir uma questão sensível em Cabo Verde devido ao hábito de muitas pessoas emprestarem ou oferecerem medicamentos sem aconselhamento especializado. Relativamente à automedicação, é uma área sensível. Nós caboverdianos temos o hábito de emprestar ou de oferecer medicamentos. Isso é uma questão que deve ser trabalhada, afirmou. A presidente indicou que a empresa tem apostado na promoção da literacia em saúde através das redes sociais e de ações de sensibilização dirigidas à população. Neste sentido, precisou que a Improfac procura alertar os cidadãos para práticas que podem colocar a saúde em risco e incentivar uma utilização mais segura e responsável dos medicamentos. Mesquita defendeu que a medicação deve ser feita apenas com orientação médica ou farmacêutica e aconselhou os cidadãos a recorrerem a farmácias sempre que necessitem de esclarecimentos, avança a Agência de Notícias de Cabo Verde. Esta responsável considerou igualmente positivo o balanço dos 47 anos de atividade da empresa, salientando o papel da Improfac na garantia da cadeia nacional de abastecimento de medicamentos. Segundo a mesma fonte, a empresa pública tem registrado resultados favoráveis ao longo dos anos e mantém como principal objetivo assegurar o acesso da população aos medicamentos e produtos de saúde. Internacionais, o Irã anunciou hoje que a guerra com os Estados Unidos e Israel terminou na segunda-feira, após o acordo com Washington, reiterando que qualquer ataque israelita e a presença das suas tropas em território libanês constitui uma violação do pacto. A guerra terminou oficialmente ontem de manhã, referindo-se à segunda-feira em todas as frentes, disse o ministro dos Negócios Estrangeiros iraniano Abbas Araghchi, citado pela televisão estatal iraniana IRIB. Abbas Araghchi adiantou que qualquer ataque israelita contra o Líbano é uma violação dos entendimentos alcançados. Do nosso ponto de vista, as duas partes deste acordo são Estados Unidos e Israel, por um lado, e o Irão e Hezbollah, por outro, sublinhou. O fim da guerra no Líbano é parte inseparável do acordo, afirmou, reiterando que a guerra não terminará até que Israel se retire dos territórios libaneses que ocupou, segundo a agência de notícias MER. O ministro iraniano confirmou ainda que na sexta-feira haverá uma nova ronda de negociações com os Estados Unidos em Genebra, na Suíça, com o objetivo de chegar a um acordo final. Após 3 meses de negociações, conseguimos concluir a primeira fase das conversações, afirmou Araghchi. O acordo preliminar prolonga por 60 dias. O cessar-fogo em vigor desde 8 de abril estabelece um quadro negocial para futuras negociações sobre o acordo nuclear, reporta a agência Lusa. Os compromissos garantem a reabertura do Estreito de Hormuz e um levantamento progressivo das tensões sobre Teherã. O aumento da propagação de doenças animais transfronteiriças tem aumentado a pressão sobre os sistemas de prevenção e resposta dos países que enfrentam a disseminação de doenças e pragas com maior rapidez. Vicente Ribeiro, da ONU News, com a reportagem.
1: O aumento da propagação de doenças animais transfronteiriças tem aumentado a pressão sobre os sistemas de prevenção e resposta dos países que enfrentam a disseminação de doenças e pragas com maior rapidez. A Organização das Nações Unidas para a Alimentação e a Agricultura, a FAO, sublinha o risco de doenças como a gripe aviária, a febre aftosa, a peste suína africana, bem como outras ameaças zoonóticas emergentes, como o antivírus e o ébola. De acordo com a FAO, os setores pecuários globais sustentam mais de 1.000 milhões de meios de subsistência e contribuem com bilhões de dólares em valor económico todos os anos. A Agência das Nações Unidas destaca que a proteção da saúde animal é crucial para os agricultores e produtores pecuários, contribuindo ainda para a segurança alimentar, o comércio, a estabilidade económica e a prosperidade rural. Os fatores que impulsionam a propagação destas doenças estão a tornar-se cada vez mais complexos. A FAO destaca o aumento da circulação de animais, pessoas e produtos, alteração dos sistemas de produção, as pressões ambientais e a desigualdade na capacidade veterinária e de vigilância. A agência sublinha que a resposta a estas ameaças exige uma vigilância mais forte, a detecção mais precoce, maior partilha de informação e uma cooperação internacional mais estreita. Segundo a FAO, a prevenção e a preparação dos serviços veterinários continuam a ser os instrumentos mais eficazes e menos dispendiosos para reduzir os impactos associados ao surto da doença animal.
0: O presidente russo Vladimir Putin convocou hoje eleições legislativas na Rússia para dia 20 de setembro, quando as sondagens têm revelado uma tendência de queda da sua popularidade e do partido do governo. Putin, que foi reeleito em 2024 para mais um mandato de 6 anos, assinou o decreto de acordo com o Portal de Informações Jurídicas do Estado russo. As intenções de voto na força política que governa caíram para menos de 30% nos últimos meses, próxima de mínimos históricos de 26,4% em agosto de 2021. Segundo estudos de opinião, os principais motivos citados pelos eleitores são a guerra contra a Ucrânia e consequentes ataques inimigos com drones, além do aumento do custo de vida e de bloqueios da internet e redes sociais. Ao mesmo tempo, os partidos da oposição têm ganhado aderentes, precisamente por se mostrarem contra certas medidas adotadas pela liderança da Federação Russa, reporta a agência Lusa. O presidente ucraniano Volodymyr Zelensky publicou esta semana uma mensagem estimando que o partido do poder na Rússia contava com apenas 22% de intenções de voto face aos quase 50% obtidos nas legislativas de 2021. Por norma, a força política que domina o regime de Putin beneficia da baixa participação eleitoral, especialmente nas grandes cidades, mas vários analistas vaticinaram que será quase impossível a renovação da sua maioria, a menos que as autoridades manipulem os resultados das eleições. Com esta informação, concluímos as informações aqui na sua rádio comercial. Vamos agora repor os títulos. Imprensa internacional rende-se à resistência de Cabo Verde após empate histórico com a Espanha. Incêndio no depósito da Delegacia de Saúde em São Filipe destrói medicamentos e materiais de apoio. ICA aponta desafios graves de violação dos direitos das crianças em África. Irã anuncia que a guerra com os Estados Unidos da América e Israel terminou oficialmente. Chegamos ao fim das informações aqui na sua rádio comercial. Em nome da equipa que esteve consigo, eu, Adildo Nargues, desejo a todos votos de boa tarde e a continuação de uma boa semana.

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4: A Câmara Municipal da Praia informa os 243 candidatos admitidos para recrutamento de 53 agentes segunda classe para a Polícia Municipal da Praia que já estão fixados a data, hora e local para realização das provas físicas, inspeção médica e prova escrita de acordo com a calendarização seguinte, artigo 14º do regulamento do concurso. A inspeção médica e a prova física acontecerá no dia 2 de junho, às 8 horas, no Estado Nacional. A inspeção médica tem como orientação a verificação de inaptidões que inviabilizam o exercício da função policial, nomeadamente doenças contagiosas, neurológicas, cardiovasculares, motoras, visuais, auditivas e respiratórias. Nas provas físicas serão realizadas a avaliação da capacidade atlética, a avaliação da aptidão física e a avaliação da resistência. Já a prova escrita terá lugar no dia 10 de junho, às 8 horas, na Universidade de Cabo Verde, UNICEV. A Câmara Municipal da Praia comunica ainda aos candidatos que deverão comparecer no local das provas 30 minutos antes do início das mesmas, acompanhados do BI ou CNI, bem como do material de ginástica necessário à realização das provas, designadamente camisolas, calções, sapatos de ginástica, fato de treino. De cada método eliminatório, os candidatos eliminados serão notificados da deliberação do júri, podendo no prazo de 5 dias recorrer para o presidente da Câmara Municipal da Praia. O prazo de decisão do recurso é de 10 dias úteis.
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1: Meio-dia e meia, menos uma hora nos Açores. Vamos conhecer os temas em destaque no Jornal do Mundial.
2: Portugal prepara-se para o último treino antes da estreia no Mundial. Mais à frente vamos espreitar o dia da equipa das esquinas. Este é um Mundial que continua envolto em polémica. Gianni Infantino no balneário do Irão, Taremi barrado à saída dos Estados Unidos e pancadaria entre argentinos e argelinos. Neste Jornal do Mundial, olhamos ainda para os jogos de mais logo, dia de estreia dos finalistas do último campeonato do mundo.
1: Jornal do Mundial, edição de Bruno Sousa Ribeiro.
2: Já vamos espreitar a seleção nacional e a restante atualidade das seleções. Primeiro lançamos um olhar sobre as últimas do mercado. Ruben Amorim já tem a viagem marcada para Milão. A TSF sabe que o treinador português viaja amanhã, quarta-feira, para assinar contrato, um contrato válido por duas épocas com mais uma de opção. Ruben Amorim estava de férias em Ibiza, segue agora para Itália para assinar pelo AC Milan. Rüdiger, defesa central do Real Madrid, já se tinha rendido a José Mourinho, palavras do central germânico. Hoje renovou contrato com o clube espanhol, é já oficial. Em França, Dino Topmöller é o novo treinador do Lens. O alemão sucede a Pierre Sage, que já tinha assinado pelo Crystal Palace. Por cá, o Vitória de Guimarães vai contratar o guarda-redes que defendeu as redes do Marítimo. Samu foi o melhor guarda-redes da segunda liga, assina agora pelo Vitória. César Peixoto despede-se do Gil Vicente. O treinador nas redes sociais diz que é um adeus com o coração apertado. César Peixoto prepara-se agora para a primeira aventura no estrangeiro ao serviço do Wolverhampton. Campeonato do Mundo, Portugal está mais perto da estreia. Vamos lá saber como é que anda a vida da seleção. Por esta hora em Palm Beach são 7:30 da manhã. Daqui a 2:30 a equipa das esquinas faz o último treino antes de entrar em campo frente à República Democrática do Congo. O enviado especial da TSF ao Campeonato do Mundo, António Botelho, traz-nos aqui o plano de Roberto Martínez para estas horas que antecedem o jogo com o Congo.
3: É também pela manhã que a seleção realiza mais um treino, tal como fez ontem, desta vez pelas 10 da manhã em Palm Beach. Já vão ser 3 da tarde em Portugal. A dúvida é se Ruben Dias treina finalmente, reintegrado com a equipa. Se não treinar, fica muito difícil que seja a opção para o jogo com o Congo. A comitiva portuguesa sai de Palm Beach para Houston depois do almoço, ao início da tarde. O voo dura quase 3 horas. E é ao final da tarde que realiza as atividades mídia no estádio. À tarde, hora de Houston, mas já vai ser de noite e bem tarde em Portugal. Um jogador, um dos capitães e o selecionador Roberto Martínez falam aos jornalistas à meia-noite e 45 minutos, ou seja, já no dia seguinte, na conferência de imprensa oficial da FIFA, de antevisão ao jogo. Quanto à seleção da República Democrática do Congo, já está em Houston, treina da parte da tarde, e o selecionador, o francês Sébastien Desabre, fala à comunicação social quando forem 11:15 da noite em Portugal.
2: Logo à noitinha, quando faltarem 15 minutos para a 1 da manhã, de 1 da madrugada, a TSF transmite a conferência de imprensa de Roberto Martínez. O jogo com o Congo, já sabemos, é amanhã às 6 da tarde. Das últimas horas, a absolvição do vídeo-árbitro, que está a ser acusado de um alegado gesto conotado com grupos de supremacistas brancos. O painel antidiscriminação FAR, que trabalha com a FIFA, tinha solicitado a expulsão do Campeonato do Mundo, o australiano Sean Evans, mas a FIFA decidiu arquivar o processo. A FIFA diz que não encontra evidências de violações do código disciplinar. E por falar em FIFA, o presidente Gianni Infantino foi ao balneário do Irão após um empate com a Nova Zelândia esta madrugada. 2-2 foi o resultado.
4: Esta noite foi um jogo difícil. Com um pouco mais de sorte teriam ganho, mas mostraram às vossas famílias, aos vossos amigos e ao mundo que estão no Mundial, que dão o vosso melhor e que ainda têm mais 2 jogos pela frente. E nesses 2 jogos vão fazer com que toda a gente no mundo se orgulhe novamente do que fazem. Obrigado por estarem aqui. Sei pelo que estão a passar e compreendo, mas vocês são mais fortes do que tudo e estão a enviar uma mensagem a todo mundo. Vocês uniram todo o estádio que esteve ao vosso lado e estão a mostrar-se ao mundo. Estão a enviar uma mensagem muito forte.
2: Estes aplausos que ouvimos são dos jogadores do Irão para o presidente da FIFA depois da seleção iraniana empatar 2-2 com a Nova Zelândia. O selecionador do Irão diz que a equipa é a mais prejudicada na história do Campeonato do Mundo.
5: Quero falar sobre o tratamento injusto dado à seleção iraniana. Não nos deram a oportunidade de chegar duas semanas antes para nos adaptarmos. Hoje à noite, logo depois do jogo, disseram-nos que tínhamos que ir embora, sendo que hoje é o momento mais importante, porque precisamos de recuperar. Agora, temos de apanhar um avião e voltar para Tijuana. Isso também está a dificultar-nos muito.
2: Também o avançado iraniano Mehdi Taremi relata os problemas dos últimos dias e a falta de acompanhamento por parte da FIFA.
6: A FIFA disse-nos que tínhamos que ir porque a nossa preparação estava prevista para amanhã de manhã. Isto é um problema entre a Federação Iraniana e a FIFA. Além disso, não temos assessor de imprensa, não temos presidente da Federação, não temos vice-presidente, nem funcionários, não há comunicação com os jogadores, como pode ver. O nosso analista, por exemplo, é que veio aqui para fazer o trabalho de assessoria de imprensa. Está tudo um desastre.
2: E esta aventura da seleção do Irão no Mundial tem mais um episódio. Na última madrugada, o Irão foi obrigado a deixar o país e a regressar à base no México, em Tijuana, onde estagia, isso já sabia. Mas a comitiva ainda enfrentou problemas aduaneiros com dois jogadores. Um deles, Mehdi Taremi, que aqui ouvimos, antigo avançado do Futebol Clube do Porto. Os dois jogadores foram barrados e atrasados. Mas há um jogador do Irão que está a ser apontado como pouco diplomático. A FIFA pode ser chamada a intervir mais uma vez. Isto porque Moebi, autor do segundo golo do Irão, nesta madrugada, teve uma celebração que gerou um verdadeiro caos. Após o golo, o avançado de 27 anos do Rostov, da Rússia, pareceu imitar um disparo de arma, apontando o gesto para a bancada. Tem a palavra, mais uma vez, a FIFA. Hoje é o dia de estreia dos finalistas do último Mundial, Argentina e França. Começamos pela Argentina, que joga já na próxima madrugada, frente à Argélia, no Kansas. Mas em Times Square, em Nova York, os adeptos das duas equipas já se envolveram aos chocos e pontapés. Uma grande confusão entre adeptos da Argentina e da Argélia, o que começou com concentrações festivas, tudo começou em festa, mas acabou, como ouvimos, com socos e pontapés. A polícia teve de intervir para disparar bolas de borracha sobre os envolvidos. Quanto ao jogo, Nico Otamendi diz que está preparado para atuar-se os últimos minutos ao lado de Lionel Messi.
7: Estou muito sensível porque quando paro para pensar com calma, mais sozinho, com a minha família, penso que isto vai acabar. E isso, de facto, deixa-me um pouco sensível. Falta muito pouco, mas se Deus quiser, vamos jogo a jogo e vamos chegar à última fase. Estou a tentar viver o dia-a-dia e a tentar aproveitar poder estar com um dos meus companheiros ao longo destes anos, que é o Leo Messi, com quem vivi muitos momentos bonitos. Vou deixar de desfrutar, partilhar estas concentrações com o melhor jogador da história.
2: Nico Otamendi, campeão do mundo pela Argentina, preparado juntamente com Messi para a estreia frente à Argélia. O jogo é às 2 da manhã. Às 5 da madrugada entram em campo as seleções da Áustria e da Jordânia. E esta noite, às 8, antes da madrugada, a França, vice-campeã do mundo, defronta o Senegal. Paul Pogba, mesmo não estando convocado, foi visitar a equipa para desejar-se sorte. Ainda no mesmo grupo, o grupo I, o Iraque e a Noruega têm encontro marcado às 11 da noite. E por falar em Iraque, a seleção tem um jogador que não vai assistir-se ao nascimento do filho. Desta madrugada que passou, já aqui lhe falamos do polémico Irão-Nova Zelândia. Antes disso, o Uruguai empatou com a Arábia Saudita 1-1. O golo dos uruguaios foi do sportinguista Maxi Araújo.
8: La verdad que eso es lo que uno sueña y sabe que es muy difícil y bueno, por suerte hoy puede entrar.
2: Satisfação de Maxi depois de ter marcado o golo frente à Arábia Saudita, jogo que terminou empatado 1-1. O dia de ontem, dia 5 do Mundial, não teve vencedores dentro do campo. 4 jogos, 4 empates, com destaque particular para o jogo que colocou frente a frente Cabo Verde e a campeã da Europa, Espanha. Esta é a reação de adeptos cabo-verdianos, logo após o final do jogo, em plena cidade da Praia, em Cabo Verde. Em Lisboa, no Terreiro do Paço, também se fez a festa. Foi o resultado do jogo dos Tubarões Azuis frente à Espanha, muito por culpa da exibição de Vozinha, guarda-redes de 40 anos do Chaves. Logo após a primeira chicotada deste campeonato do mundo, logo após a Tunísia anunciar a saída do selecionador Claude Lamouchi, não perdeu tempo e passadas algumas horas já anunciava o sucessor. O selecionador da Tunísia é agora o francês Hervé Renard, que tem uma medalha ao peito por causa do que fez no Mundial anterior, no Qatar, aos comandos da Arábia Saudita. Ele foi o único a conseguir derrotar a Argentina de Messi no jogo de abertura. É o terceiro Mundial em que participa, depois de ter orientado a Marrocos na Rússia e a Arábia Saudita no Qatar. Soma ainda 2 títulos africanos ao serviço da Costa de Marfim e da Zâmbia. Lamouchi não resistiu à goleada sofrida pela Tunísia frente à Suécia por 5-1. E já que falamos em Suécia, vamos lá conhecer a seleção de Vítor Gyökeres.
9: Há na Suécia 2 avançados que fazem levantar um estádio. Um deles até brilhou em Portugal. Vítor Gyökeres tem 20 golos em 33 jogos pela seleção sueca e joga de braço dado com Alexander Isak. Estrela da seleção nos últimos anos, o jogador que também atua no futebol inglês, mas a qualificação para o Campeonato do Mundo não cumpriu as expectativas suecas. 2 pontos em 18 possíveis, só os resultados na Liga das Nações permitiram chegar ao play-off. Graham Potter ainda tenta fazer da Suécia uma equipa melhor. Gustavo Lagerbilk lembra que o treinador inglês conhece melhor o futebol dos suecos do que muitos treinadores daquele país.
10: I mean, he probably have more experience from Swedish football than a lot of other Swedish coaches, so I think that helped a lot to enter the team quick and to also adapt his style to what he knows we can do. So I think it was a perfect match from the beginning.
9: É que Graham Potter treinou o Osarunds durante 7 temporadas no futebol da Suécia. Isso ajudou o inglês a adaptar-se. Um casamento perfeito, diz agora Lagerbilk, central que está a viver um sonho.
10: I watched a lot of World Cups and I know what it means to the people and to the young children wanting to become footballers. So hopefully we can unite the nation and be a great inspiration for everyone.
9: Central do Sporting de Braga espera que esta seleção sueca consiga unir o país, como o momento do gol de Vítor Gyökeres no último minuto do jogo do play-off, que garantiu o bilhete para o Campeonato do Mundo de futebol.
11: Lundgren, one of the Sweden substitutes, past the tired Kivior. Lundgren with the pullback. That's the chance for Svensson. Bergvall! And then Zanelli off the post. Gyökeres scores! It's him again! Victor Gyökeres single-handedly sending Sweden towards the World Cup.
2: A Suécia, apresentada aqui por Tiago Santos e Tomás Rodrigues. O Mundial continua, próximo jogo, 8 da noite, não se esqueça, França-Senegal.
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1: Boa tarde. Bem-vindo ao nosso espaço de hoje. Edição desde terça-feira, no seu conto com 16 de junho de 2026. Eu te aproveito dessa forma, cumprimento tu nos ouvintes sabendo então via FM 99.9 e também para tu que estás ouvindo na digital, se preferir, via no site, via www.radiocomercial.cv. É dessa forma que no te saúda e te cumprimento nos ouvintes, e desejando votos de boa tarde e continuação de uma boa e santa semana. 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Abraço também para aniversariantes do dia, já no votos de parabéns e felicidades. 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Um abraço para eles e continuação de um bom trabalho. 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Um abraço também para os nossos estimados condutores, sempre sugam nas estradas do país, que se leva sempre a ler e contam condução segura, responsável e preventivo, que se evita a condição de risco ou exagero. Também não te aproveita para um abraço para esse grupo de amizade, que foi criado ali na Rádio Comercial, por todos os elementos integrantes desse grupo. Um abraço e continuação de uma boa semana. Não tem Lucinda na Chara Mato, não tem Inês na Zona 4 de Ponta d'Água, não tem Ana Lady Calbicera, não tem Preta de Caiada, não tem Emanuel da Zona de Lencastro, não tem Martina, não tem Lavinha, não tem Dona Isabel Limeiro na Merca e tantos outros a par desse grupo. Um abraço e continuação de uma boa semana e uma tarde feliz. Ontem, seleção de Cabo Verde joga lá na América, lá no estádio de Atalanta, em que a equipa nacional, os Tubarões dois empata com a Espanha 0-0. É um ponto importante que a equipa nacional é força para continuar de fazer nosso bom percurso nesse Mundial de Futebol. Para nós ouvintes que participam conosco durante esse programa, não tem dois números, 981-31-29, Power Swag, WhatsApp e Vibe, não tem nosso número Play, que é 939-264. Esta tarde é coordenado para mim na edição e também na locução, técnica é assegurado para Ademir Miranda. Vou também trazer-lhe Jay Moreira com esse tema, que no também esse tema que está a fazer alusão à participação de Tubarão Azul na Copa do Mundo e seleção de nós estreia ontem com esse empate frente à equipa poderosa da Espanha. Também ouvi Jay Moreira com esse tema para o mundo.

0: Então, presença ali de Mário II com esse tema Nha Germai de Nós. Então, nós também fazer então, uma curta pausa publicitária e logo seguindo nós então, com mais tarde Rádio Comercial.
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9: E assim, depois de nós espaço publicitário, o nosso regresso foi esta tarde. Não também partilho algumas informações. Não está começa já para tempo que está fazendo na praia, país 24 horas, máxima de temperatura de 27 graus, mínimas de 24, umidade de 71%, probabilidade de chuva de 10%, e tempo previsto para ser de praia, país 24 horas, céu limpo. 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E na somada, farmácia de serviço hoje, a farmácia Camacho, que fica na zona de Cotelo, número de telefone é 265-1819. E na São Vicente, farmácia de serviço hoje, é a farmácia Mindelo, que fica na Avenida Mirca, Avenida Baltazar Lopes, número de telefone é 232-7465. Filma Cabo Verde lança concurso de curta-metragem para jovens dos 12 aos 16 anos. O projeto Filma Cabo Verde promove o concurso de curta-metragem Bustória Pode Vir a Cinema, destinado a jovens dos 12 aos 16 anos, sobre o tema Tubarões Azuis, Um País, Um Sonho, apurou hoje a Agência de Notícias de Cabo Verde. Em declarações, a Agência de Notícias de Cabo Verde, uma das mentoras da iniciativa, Emília, vice-presidente da Associação Coletivo Nhanha, explicou que o concurso resulta de uma parceria entre a M. Martin, Voz do Arquipélago e Coletivo Nhanha, e as inscrições abertas até 8 de julho. Segundo a responsável, a iniciativa pretende incentivar os jovens a explorarem o seu talento, a criatividade, e a contarem histórias através do cinema, demonstrando que com uma boa ideia, orientação adequada e apenas um telemóvel, é possível produzir uma obra audiovisual. O concurso está aberto desde 8 de junho a participantes de todas as ilhas de Cabo Verde, bem como a jovens cabo-verdianos residentes no estrangeiro. Os filmes deverão ser gravados, segundo Emília, exclusivamente com o telemóvel, porém os concorrentes participar individualmente ou em equipas de até 3 elementos. Os vencedores receberão prémios monetários de 50 mil escudos para o primeiro lugar, 30 mil escudos para o segundo e 20 mil escudos para o terceiro classificado. A escolha do tema Tubarões Azuis, um país, um sonho, explicou a vice-presidente da Associação Coletiva Unhanha, está relacionada com um momento histórico vivido por Cabo Verde, marcado pela primeira participação da Seleção Nacional no Campeonato do Mundo, constituindo uma forma de homenagem aos atletas e ao sonho coletivo que representam. A responsável adiantou ainda que a organização pretende promover a circulação das obras em concursos e festivais internacionais, contribuindo para a projeção dos jovens realizadores cabo-verdianos além fronteiras. A cerimónia de entrega dos prémios está prevista para o mês de setembro. No âmbito desta iniciativa, será igualmente realizada uma oficina de capacitação entre os dias 27 e 31 de julho, enquanto que o prazo para submissão dos vídeos a concurso decorre até 31 de agosto.

0: Film Cabo Verde lança concurso de curta-metragem para jovens dos 12 aos 16 anos. Horas e 21 minutos, e assim no Tabapanos, rubrica Cabo Verde no Mundial. Esta parceria entre a Rádio Comercial de Cabo Verde e também Save Sports Jogo Limpo. E também depois então desta rúbrica, ou seja, no decorrer desta rúbrica, vamos ter em direto dos Estados Unidos da América o jornalista Eugênio Teixeira para falarmos um pouco como está a decorrer do Mundial e também as expectativas dos caboverdianos relativamente a este empate de ontem com a equipa espanhola. 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
1: Significa tudo para o nosso país, principalmente. Nós dissemos que queria que todo mundo visse o nosso país, a nossa equipa. Demonstramos organização, demonstramos coragem, e isso demonstra o que é o nosso país, é de resiliência e tentar ultrapassar as dificuldades.
2: Boa tarde, treinador Bobista. Foi, de facto, um jogo em que Cabo Verde soube estar dentro de campo. Guarda-redes vozinha chora na fim. Esse choro de vozinha...
3: Português.
2: Sim, vamos a português. Estava embalado na língua cabo-verdiana. Eugênio Teixeira, do jornal CB Sport Jogo Limpo, de Cabo Verde. Este choro de vozinha, como é que o treinador interpretou esse choro de vozinha?
1: Muita emoção da parte do vozinho, já é um jogador bastante experiente, lutou durante todos esses anos para poder estar aqui, nesse palco do Mundial. Também um choro de resiliência. Acho que a equipa esteve bastante bem em termos defensivos, em termos de organização defensiva. Nunca esteve... como é que eu posso dizer, nunca se precipitou tanto em termos defensivos, daí que é parabenizar a minha equipa e obviamente queremos fazer mais durante esse Mundial.
4: Olá, professor Fernando Romero para Televicentro e Emissoras Unidas Honduras. Cada vez mais estes resultados se vuelven comunes. Brasil não pudo, Holanda não pudo, Espanha não pudo. El desarrollo está llegando a cada rincón del mundo y parece que no nos estamos dando cuenta. ¿Cuál era la clave principal hoy? ¿Qué había que detener en España para lograr este resultado?
1: Yo pienso que tenemos que dar parabéns às equipas ditas menores pelas suas organizações, pelo trabalho que eles têm feito nas suas seleções, nas suas equipas. Hoje em dia o mundo está mais aberto. As equipas pequenas ou as seleções, digamos assim, pequenas, têm mais condições de ombrear com as equipas de nível superior. Penso que o futebol é organização, é coragem, é determinação, e as equipas menores ou que têm menos nome pegam nisso para tentar fazer de melhor contra as equipas grandes. Acho que a organização está em todo o lado. Obviamente que podemos dizer que a Espanha teve quase todo o momento com bola, mas para controlar o jogo não é só posse de bola. Nós controlamos o jogo de outra forma, controlamos o jogo com a nossa organização. Obviamente gostaríamos de sair mais vezes em termos de transições, mas também a Espanha é uma equipa bastante, bastante difícil, por isso estamos satisfeitos com o nosso empate. É difícil de dizer porque durante o jogo, obviamente que eu estava mais concentrado na minha equipa, mas penso que Espanha esteve a maioria do tempo em cima. Hoje em dia, como já disse anteriormente, as equipas primam pela organização defensiva. E nós sabemos que no Mundial, estatisticamente, as equipas ganham os jogos ou é de bola parada ou é em transição. Daí que nós preparamos dessa forma. Espanha tem uma belíssima equipa. Os primeiros jogos são sempre difíceis também, tem acontecido isso. Daí que, da nossa parte, nós temos que estar contentes, felizes por a nossa primeira participação e fazer o nosso primeiro ponto logo contra uma seleção que é campeão mundial, campeão da Europa, e isso dá-nos satisfação. Queremos ter podido fazer mais transições, mais ataque. Penso que à medida que o jogo ia para o final, tínhamos mais condições também de fazer boas transições. Daí que o que eu disse era para manter a calma, estar organizado, ter confiança, que o nosso momento em termos ofensivo iria chegar. Os momentos finais, tivemos uma outra transição que poderia ser, podíamos ter concluído de outra forma, mas também temos que saber que a Espanha é uma das melhores equipas do mundo e obviamente que está sempre preparado para as transições. Nós, independentemente do resultado que fosse hoje, estaríamos sempre prontos para competir os outros dois jogos. Acho que é uma competição difícil, com adversários difíceis, com um nível de dificuldade diferente, mas difíceis. Um empate é sempre um empate. Obviamente que dá-nos mais além, tendo em vista os outros dois jogos, mas continuamos na mesma, com os pés assentos no chão. Sabemos que será sempre difícil até o último jogo. O Uruguai é uma equipa dificílima, forte também em transições, potente, é uma equipa difícil de bater, mas nós teremos sempre, confiamos na nossa preparação. Queremos fazer da mesma maneira que fazemos agora contra a Espanha. Obviamente são jogos diferentes, mas procuraremos estar organizados, procuraremos sempre em busca de melhor resultado. Obviamente que os três jogos serão extremamente difíceis para nós, mas também temos a nossa união, a nossa coragem que ajuda-nos sempre a alcançar coisas difíceis. Penso que será um jogo também bastante, bastante difícil, porque o Uruguai é uma seleção intensa, mas vamos procurar, da nossa maneira, ter um pouco de controle do jogo e procurar, obviamente, procurar pontos. Primeiro, agradecer. É um guarda-redes, já tem muitos anos também connosco, experiente. Eu não gosto muito de individualizar, mas penso que fez um bom jogo. Acho que a nossa equipa esteve bastante calmo, bastante tranquilo durante uma boa parte do jogo, e isso fez também com que o vizinho sentisse mais tranquilo. A nossa organização também ajudou muito e estamos satisfeitos claramente por ele. Graças, muito obrigado.
0: 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Então, vamos então até os Estados Unidos da América e para podermos ter aqui o jornalista da Sever Sports Jogo Limpo, Eugênio Teixeira. Eugênio, boa tarde.
3: Ora viva para ti, boa tarde ao vasto auditório da vossa estação emissora. Saudações amigas e desportivas.
0: E Eugênio, sei que o trabalho, há muito trabalho todos os dias para fazer. Então, como foi estar a acompanhar o primeiro jogo do Mundial da nossa seleção e como calhou este empate contra a equipa espanhola?
3: É sem dúvida gratificante estar presente nos grandes palcos e acompanhando as nossas cores, as nossas bandeiras, a nossa bandeira. Neste caso, estamos a falar do Campeonato do Mundo, o maior palco do futebol mundial a nível de seleções. Toda a gente quer marcar presença, toda a gente luta para cumprir, atingir esse objetivo, mas infelizmente nem todos conseguem. Mas Cabo Verde conseguiu, é um grande feito, é sem dúvida um feito que engrandece e projeta o nome do país e, obviamente, que é muito gratificante para um jornalista, para qualquer órgão de comunicação social, poder marcar presença. Nós sabemos que não se afigura uma tarefa fácil para os órgãos de comunicação social e também, certamente, que de fora mesmo da esfera da comunicação social, muitas pessoas, de forma individual, queriam vir aos Estados Unidos para assistir aos Jogos da Seleção Nacional e dar o seu caloroso e fervoroso apoio aos nossos tubarões azuis. Mas, infelizmente, há situações que impedem que se transforme essa vontade em realidade. Mas nós, Sever Sport Jogo Limpo, com muito esforço mesmo, importa aqui dizer, não foi tarefa fácil portanto, conseguir viajar até aqui, mas com persistência, porque são vários anos da nossa parte como jornalistas e repórteres desportivos, já quase há 40 anos que estamos na estrada acompanhando, fazendo reportagens e também contribuindo para a promoção, para a evolução do desporto no geral e o futebol em particular. Então nós fomos à luta, houve abertura por parte de alguns parceiros, que aproveitamos aqui para agradecer a amabilidade dos parceiros que ajudaram o Jornal Online, um jornal com apenas 2 anos de vida, a poder transformar este sonho em realidade e marcar presença aqui nos Estados Unidos da América. Como se sabe, o Mundial é co-organizado pelos Estados Unidos da América, pelo México e pelo Canadá. Há jogos que acontecem em terras americanas, aqui na América do Norte, e outros jogos no México e no Canadá. Como o sorteio que Cabo Verde jogasse nos Estados Unidos da América, país que acolhe a maior comunidade cabo-verdiana, mas o grosso dos cabo-verdianos residem na zona da Nova Inglaterra, com grande incidência para o estado de Massachusetts. Ainda assim, pode-se ver que o colorido azul e branco e vermelho, as cores da nossa bandeira, estiveram bem presentes no Mercedes-Benz Stadium, que recebeu o palco, foi o palco do jogo de ontem entre as seleções de Cabo Verde e da Espanha. Portanto, isso foi importante porque o apoio do público funciona sempre como o estímulo tónico para os jogadores lá dentro se sentirem mais acarinhados, mais moralizados. Quanto à partida, era um jogo que se esperavam de dificuldades, por aquilo que é a capacidade, a qualidade da seleção da Espanha. Estamos a falar da seleção número 1 do mundo e, obviamente, que o Bovista, já com largos anos nessas andanças do futebol, foi jogador durante muitos anos, representou a seleção nacional, foi capitão da seleção nacional, depois entrou para a equipa técnica no tempo do Lúcio Antunes como adjunto. Ele esteve também no outro grande, ou melhor, o primeiro grande feito da seleção de futebol Cabo Verde, que foi a nossa qualificação para o Campeonato Africano das Nações, o CAN, de 2013, que nós também, como jornalista, tivemos o privilégio de estar naquele palco. De resto, fomos o único jornalista com missões a dobrar na altura para a rádio e televisão de Cabo Verde. Portanto, o Bovista, dizia, fez parte daquela equipa técnica e agora está aqui no Mundial como selecionador, treinador nacional de futebol. Ele, portanto, com a sua experiência e conhecimento do futebol, preparou a sua tática e tinha que ser assim, porque não se iria pedir a seleção de Cabo Verde para jogar aberta toda a largura com uma seleção dotada de jogadores de grande qualidade técnica. E ele, o Bovista, no final do jogo, na conferência de imprensa, respondendo à pergunta de um colega jornalista espanhol, ele disse que sim, como era de esperar, a Espanha teve mais posse de bola, mas a Cabo Verde soube também fazer o seu bom jogo, resguardando bem a sua defesa, portanto, e acabou por tirar um empate histórico e podia até, já na ponta final, conseguir um golinho. Estamos todos lembrados do pontapé de canto e o cabeceamento ali, que foi a figura do guarda-redes da seleção espanhola, mas se fosse uma bola mais encostada ao poste, já sobre o minuto 90, poderia ter dado o golo para Cabo Verde. Portanto, foi uma explosão de alegria, logo o apito final do árbitro, uma partida que foi presenciada por muitos cabo-verdianos, alguns que residem aqui no estado da Geórgia, concretamente na cidade de Atlanta, e muitos que vieram de outros pontos dos Estados Unidos da América, com grande incidência para as pessoas que vieram de Boston, vieram de Brockton, vieram também de Rhode Island, para o ataque de Providence. Portanto, o estádio teve uma boa presença de cabo-verdianos e esteve a mais alto nível também, porque o Presidente da República esteve aqui a representar o Estado de Cabo Verde, José Maria Neves, e no final do jogo desceu lá ao balneário e foi cumprimentar, foi agradecer aos nossos briosos Tubarões Azuis por este grande feito, empate a zero ante a seleção da Espanha na estreia de Cabo Verde no Campeonato do Mundo de Futebol.
0: Eugénio, como vê o destaque para o nosso guarda-redes vozinha?
3: Bom, ele merece, porque são 11 jogadores lá dentro, e depois os outros suplentes que entram também para reforçar a equipa. Portanto, podemos falar, ou devemos falar, do coletivo, mas também podemos e devemos falar da individualidade. E dentro do coletivo de Cabo Verde, que, como eu disse no início desta intervenção, portou-se muito bem, cumpriu as orientações traçadas pelo técnico Bovista, a tática traçada pelo técnico Bovista, mas dentre eles há um que se destancou. É prova disso que ele, a imagem do Vozinhas, está a correr o mundo. Portanto, o Vozinha fez defesas estrondosas. Só na primeira parte negou 3 situações de golo, certo? Muitas vezes se poderá dizer situações de perigo ou iminente golo, não, 3 situações de golo, certo? Portanto, e por causa disso ele foi eleito o MVP do jogo, o melhor em campo. Portanto, e quando assim é, merece todo o destaque. Por isso, a toda a imprensa nacional e mundial a destacar o guarda-redes Vozinha. Uma particularidade até que eu li há bocadinho num dos órgãos de imprensa internacional, a dizer que um guarda-redes de 40 anos de idade e que parece-me, depois de se despedir do clube onde evoluiu na época passada, da 2ª Liga Portuguesa, do Desportivo de Chaves, parece que nem tem mercado nesta altura e que o passe vale 40 milhões. E dizendo que nem sempre o pouco cria problemas, com o pouco também pode-se fazer muito. E é verdade, e a prova disso foi a excelente exibição de Vozinha, que embriou com o guarda-redes da Espanha ou outros grandes guarda-redes. Esteve ontem, de facto, irrepreensível o Josimar Vozinha. É um jogador, um guarda-redes que nós acompanhamos há muitos anos, porque, como eu disse, também nós, a nível da comunicação, já levamos muitos anos de estrada nesta caminhada da comunicação, de reportagem desportiva e da promoção do desporto e o nosso futebol. Nós também o vimos acompanhando, sobretudo a seleção, ao longo de muitos anos.
0: Motivação extra com este empate para esses dois jogos que
3: vem. Exato, motivação extra, mas é voltar já ao trabalho e isso aconteceu já ontem, depois do jogo, e de acordo com a programação feita pelo staff técnico e os responsáveis da FCF, a seleção, a caravana da seleção, arrumou imediatamente para o seu quartel-general. Portanto, depois do jogo, a seleção viajou aqui da Atlanta para Tampa. Tampa, no estado da Flórida, que é o quartel-general, por estes dias, aqui nos Estados Unidos da América, o quartel-general da Seleção Nacional. Portanto, regressou ontem mesmo para hoje já começar a preparar o jogo da segunda jornada, que se disputará no dia 21 do corrente mês, frente à Seleção do Uruguai. É evidente que mais oxigênio à seleção, mas a seleção sabe que tem 3 jogos nesta primeira fase e está à procura do passaporte para a segunda fase. Estamos num grupo em que empatamos a 0 com a Espanha. No outro jogo, a Arábia Saudita esteve a vencer o Uruguai, mas o Uruguai acabou por empatar o jogo. Está tudo empatado, mas de facto dá o oxigênio extra à seleção nacional, que vai certamente tudo fazer para também arrancar um precioso resultado, vai à procura de uma vitória que seria já importante para as contas de qualificação para a fase seguinte. Este jogo é num estádio em Miami, na cidade de Miami, no dia 21, contra o Uruguai, e fechamos a primeira fase com o jogo da 3ª jornada, que vai ser realizado no dia 26 deste mês, na cidade de Houston, no Texas. O jogo será contra a Arábia Saudita. O técnico bubista e mesmo o capitão Rian várias vezes disseram que todo o mundo só falava mais da Espanha, mas há outros dois adversários. E, portanto, embora nesta altura o Uruguai não está na sua melhor forma, mas é sempre uma equipa perigosa, uma equipa que tem jogadores com experiência nessas andanças de mundial e internacional de futebol, e também a própria Arábia Saudita, que está crescendo, e nesta altura é a melhor equipa asiática. E a preparação reside, digamos, em tudo fazer da melhor forma para que se possa ter bons jogos e bons resultados nas outras partidas que restam, já a 2ª jornada no dia 21 contra o Uruguai e a 3ª jornada no dia 26 contra a seleção da Arábia Saudita.
0: Eugénio, foi um prazer tê-lo aqui na nossa tarde e também a falar abertamente com os nossos radiovintes relativamente à participação da nossa seleção no Mundial de Futebol, que acontece nos Estados Unidos, Canadá e também no México, e também olhando para este empate a 0 com a equipa espanhola e também projetando as duas outras partidas que vêm contra a equipa do Uruguai e também de Arábia Saudita. Não sei se o Eugénio tem mais.
3: Certamente que depois desta boa exibição e deste histórico resultado de empate a 0 contra a Espanha, que mais pessoas, porque como sabes, muitas pessoas estavam a dizer que, ai, se fosse o sorteio calhasse para Cabo Verde fazer jogos no Foxborough. O Foxborough é o estádio ali do New England Revolution, que está situado em Massachusetts, na zona de Boston, que é a zona que temos mais elementos da comunidade cabo-verdiana, e que o estádio estaria cheio de cabo-verdianos, outros por imperativo de trabalho. Mas eu acredito que com este jogo, com este resultado frente à Espanha 0-0, muitas pessoas vão desbravar caminho para poder também ir para o jogo da segunda jornada. Certamente vamos ter muito mais cabo-verdianos ali no estádio em Miami. Esperemos que assim seja, porque os nossos gloriosos atletas, os nossos Barões Azuis, precisam do apoio e carinho de todos os cabo-verdianos e outros amigos, porque nesta altura toda a lusofonia africana, e não só, estão a torcer, a puxar pela seleção cabo-verdiana de futebol.
0: Eugênio, aquele abraço e até uma próxima oportunidade.
3: Um grande abraço então da parte aqui do Jornal de CV Sport, Jogo Limpo. Saudações amigas e desportivos.
0: Assim foi o jornalista da Sever Sports, Jogo Limpo, Eugênio Teixeira, diretamente dos Estados Unidos da América, a traçar-nos aqui o empate de ontem com a equipa da Espanha. Cabo Verde 0, Espanha também 0, e também os outros dois jogos que vêm relativamente ao sentimento da equipa, o que é que a equipa vai fazer para tirar e ter melhores resultados nesses dois jogos que vêm. Eugênio Teixeira, que está nos Estados Unidos da América, a acompanhar então a seleção nacional. Cabo Verde no Mundial de Futebol. 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Então, depois da nossa rubrica Cabo Verde no Mundial, esta parceria Rádio Comercial e também o jornal online Sever Sport Jogo Limpo, estivemos então com o jornalista Eugênio Teixeira, diretamente dos Estados Unidos da América, a falar-nos um pouco sobre então este empate da nossa seleção e também os próximos jogos que vêm. Então, não estava para a música, e não estava a trazer, claro, a música de seleção de Cabo Verde, não é? Que estava a dizer, então, nas horas de Atiga. Então, é uma música oficial.

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3: E assim, não também entrevista o nosso programa de hoje com a mais recente música de Ima Love, que é esse tema, Perdão. Então, continuação de boa tarde, boa escuta. Daqui a pouco, não sei o que sinto se vai esta tarde, a partir de 5 horas da tarde, Dimir Miranda, de assumir comando técnico para esse programa musical. Boa tarde.

0: 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Muito boa tarde, vamos às notícias a esta hora. A Câmara Municipal da Praia, através da Direção de Topografia, Cadastro e SIG, iniciou a primeira fase de sinalização urbana que prevê a colocação de 100 novas placas de toponímia em diversos bairros da capital. A informação foi avançada na página oficial da autarquia, onde explica que nesta fase serão contempladas zonas como a Chada São Filipe, Palmarejo, Palmarejo Grande, Prainha, Várzea da Companhia, Chada Santo António e Platô. Conforme a mesma fonte, a iniciativa visa melhorar a orientação, facilitar a localização de habitações e comércios, bem como otimizar a prestação de serviços públicos e de emergência na cidade. O diretor da Topografia, Cadastro e Sistema de Informação Geográfica, SIG, Jailson Varela, lembrou que a sinalização das vias públicas é um património de todos e para todos e lançou um apelo aos munícipes para que zelam pela conservação e proteção destas novas placas, evitando atos de vandalismo, avança a Agência de Notícias de Cabo Verde. Cuidar deste material é garantir o civismo e o desenvolvimento do nosso município, alertou aquele responsável, que aproveitou o momento para lembrar aos munícipes que a plataforma municipal da toponímia está disponível para consulta de nomes de ruas, avenidas e números da polícia do município da Praia através do site da autarquia. A Câmara Municipal da Praia exortou ainda que a iniciativa surgiu após a criação em julho do ano passado da Comissão Municipal de Toponímia da Praia, CMTP, cuja presidência ficou a cargo do autarca Francisco Carvalho. Esta comissão, que entrega representantes de várias entidades municipais, estatais, académicas e cívicas locais, tem a missão de reunir periodicamente para analisar e aprovar os nomes e números das vias, em conformidade com o estabelecido no regulamento da Comissão Municipal de Toponímia. O estudante Diogo Carvalho, aluno do 10º ano e embaixador dos direitos das crianças, apelou hoje às ações urgentes dos governantes para a melhoria das condições de vida dos mais novos, destacando o acesso à água. Em declarações da Agência de Notícias de Cabo Verde, na cidade da Praia, à margem de um encontro promovido pela Associação de Crianças Desfavorecidas, ACRIDES, e pelo Fundo das Nações Unidas para a Infância, UNICEF, o jovem partilhou a sua visão sobre a realidade local e internacional, afirmando que a sua missão é dar voz às crianças. Como embaixador, tento dar voz à criança, afirmou Diogo Carvalho, sublinhando a necessidade de garantir condições básicas como saneamento, saúde e higiene para assegurar uma infância digna que toda criança merece. O jovem esclareceu que o trabalho desempenhado pelo grupo de embaixadores não se limita a Cabo Verde, estando já prevista a participação numa conferência internacional a realizar-se em Portugal. Com o tema central das celebrações focado na água, descrito pelo estudante como recurso escasso a nível mundial, o embaixador dirigiu uma mensagem direta aos líderes políticos, focada na melhoria do acesso à água canalizada nas habitações e na instalação de infraestruturas como poços ou chafarizes em zonas que ainda não os possuem. Ter acesso à água significa uma vida saudável, cheia de saúde. Facilita a higiene e ajuda o corpo no desenvolvimento. A água é o básico, não podemos viver sem água, reforçou. O encontro contou também com a participação de várias crianças africanas residentes no arquipélago, entre as quais a jovem Aritu, que considerou o dia especial e defendeu que nenhuma criança deve caminhar longas distâncias para encontrar água. De acordo com os organizadores, o evento reforçou a urgência de colocar os mais jovens em contacto para discutirem os seus próprios problemas, ajudando a reforçar a tomada de consciência dos decisores políticos. Foi ainda realçado que, embora Cabo Verde de hoje apresente progressos significativos em relação ao passado, o investimento contínuo do Estado é essencial para garantir a felicidade, segurança e tranquilidade dos cidadãos desde a infância. A nível internacional, destacar que a crise humanitária e a fome no Iêmen estão a intensificar-se, alertou hoje a ONU, frisando que mais de 2,2 milhões de crianças iemenitas com menos de 5 anos sofrem de subnutrição aguda. Numa reunião do Conselho de Segurança da ONU, centrada na situação no Iêmen, o coordenador de ajuda de emergência das Nações Unidas, Tom Fletcher, indicou que apenas um mês a proporção da população incapaz de satisfazer as suas necessidades alimentares básicas passou de metade para quase 60%. Aqueles que enfrentam a privação mais extrema aumentaram de 1 em cada 4 para cerca de 1 em cada 3. Hoje, mais de 18 milhões de pessoas, mais de metade da população, passam fome aguda. Sem uma ação urgente, esta situação irá agravar-se, apontou Fletcher. Nas zonas controladas pelas autoridades governamentais, reconhecidas pela comunidade internacional, quase metade da população, cerca de 5 milhões de pessoas, enfrenta um cenário de fome severa. Mais de um quarto está em situação de emergência, disse ainda Tom Fletcher. A ONU não consegue ter acesso às zonas controladas pelos rebeldes xiitas, Houthis. No entanto, Fletcher sublinhou que a falta de dados não significa ausência de necessidade. Os iemenitas podem estar fora de vista, mas não devem ser esquecidos. Após repetidas detenções arbitrárias, a ONU teve de reavaliar as suas operações diretas nestas áreas. Mas a ação humanitária continua e tem de continuar, defendeu o líder humanitário, embora também destacando que menos acesso, menos presença e menos financiamento significam menos alimentos, menos medicamentos e menos vidas alcançadas. Se não mudar, garantiu o representante, a fome agrava-se-á, assim como o sofrimento, a perda de vidas, avança a agência Lusa. Uma crise de fome não se resume a pratos vazios. São vidas e futuros roubados. Mais de 2,2 milhões de crianças com menos de 5 anos sofrem de subnutrição aguda. Sem apoio contínuo, muitas sofrerão consequências para toda a vida, reforçou o coordenador de ajuda de emergência. De acordo com a ONU, a situação atual é resultado de uma combinação letal de conflito, colapso económico, aumento dos preços e perda de meios de subsistência, agravados por um sistema de saúde subcarregado. Acabamos assim de apresentar as notícias a esta hora, continuação de Boa Tarde e uma boa preferência aqui na sua rádio comercial. Daqui a pouco, Ademir Miranda estará com o seu programa musical. Boa tarde.
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Estamos de volta, queridos ouvintes, com o nosso programa. E é um prazer estarmos juntos a esta hora para mais uma reflexão na Palavra de Deus. Estamos hoje a estudar o segundo livro de Reis, que estamos a acompanhar estes dias, no seu capítulo 19. Segundo Reis, capítulo 19. O nosso tema é Ezequias pede ajuda a Deus. Vamos orar. Obrigado, ó Pai, por este momento de estudo da Tua Palavra. Estou a pedir que o Senhor nos venha ungir e abençoar neste estudo bíblico. No Teu nome santo, nós oramos. Queridos ouvintes, tal como já vimos, Ezequias assumiu o poder num momento bastante conturbado. Nesta altura, o Reino do Norte tinha sido levado cativeiro pela Assíria. Agora, o exército sírio estava nas portas de Jerusalém, prontos para tomá-la. Acho que isto é suficiente para assustar Ezequias. Mas ainda mais, Rabsaque, o capitão do exército sírio, conforme vimos no nosso programa passado, ele estava do outro lado do muro, ameaçando o povo com palavras desencorajadoras. Ele se orgulha pelas coisas que a Síria poderia fazer com Jerusalém e também despreza a ideia de que Deus os livraria. Isto perturbou o rei Ezequias, então ele rasgou os seus vestidos e foi à casa do Senhor. No versículo 1, lemos assim: E aconteceu que Ezequias, tendo ouvido, rasgou os seus vestidos e se cobriu de saco e entrou na casa do Senhor. O que é que significa este ato de rasgar os seus vestidos? Este ato de rasgar os vestidos e vestir-se de saco, naquele tempo era sinal de indignação total de um rei. Mas face a esta realidade, Ezequias vai à casa de Deus. Ele não vai à busca de auxílio no outro lugar, mas ele vai à casa de Deus. Estimado ouvinte, quando te sentires frustrado e sem saída para o teu problema, então faça como Ezequias. Vá à casa de Deus e busque alívio na presença do teu Deus. Quando estiveres doente, não vá aos feiticeiros, aos curandeiros, mas vá à casa de Deus, ore. E depois vá procurar um médico e assim o Senhor te vai ajudar. Versículo 2. Então enviou Eliakim, o mordomo, a Sebna, o escrivão, e os anciãos dos sacerdotes, cobertos de sacos, ao profeta Isaías, filho de Amós. Hoje temos nos considerado como os mais evoluídos quando olhamos pelos dias de Ezequias, como dias de subdesenvolvimento e atraso. Mas quando olho pela situação atual, parece que as coisas continuam na mesma. Pelo menos, nunca vi nenhum dos nossos políticos, ou governantes, ou ainda militares, a pedirem libertação de Deus. Hoje as pessoas procuram conselhos em pessoas que consideram mais inteligentes. Hoje nossos problemas se agravam cada dia. Parece que estamos indo para uma noite sem o raiar do sol. O problema ainda se torna mais grave quando vemos que nem mesmo na igreja as pessoas buscam sabedoria de Deus. Hoje, precisamos de voltarmos-nos para Deus, senão nada mais nos resta senão perdição completa. A história nos ensina que a nação mais antiga deve ter cerca de 2000 anos. Mas olhando pelas condições, as coisas são mais obscuras cada dia que passa. Tentamos novos métodos, novas aproximações, mas no fim, vemos que cada vez estamos a ir mais longe de Deus. Todos os que consideramos como inteligentes, com um coeficiente de inteligência alto, nos estão cada vez mais a levar para o mais longe nesta escuridão e por isso estamos em problemas. Precisamos de Deus. Acho que o nosso país precisa de se reencontrar com Deus.
Não esperemos nenhum partido político resolver os nossos problemas. Aliás, tal partido que resolva os problemas de todo o povo simplesmente não existe. O rei Ezequias não buscou conselho de homens, mas foi na presença de Deus e pediu orientação. Na hora de aflição, buscou o Senhor. Ele mandou uma delegação para consultar o profeta Isaías. Ele não mandou a delegação para consultar um adivinho, não, Senhor. Ele mandou, sim, uma delegação para consultar o profeta Isaías. É isto, estimados ouvintes, que nós devemos fazer. Nós devemos procurar o nosso auxílio em homens de Deus, não em homens ao serviço de Satanás. Ezequias mandou seus homens perguntarem o profeta de Deus, o profeta Isaías. Versículos 3 a 5. E disseram-lhe, assim diz Ezequias, este dia é dia de angústia, e de vituperação, e de blasfêmia, porque os filhos chegaram ao parto, e não há força para os ter. Bem pode ser que o Senhor teu Deus ouça todas as palavras de Rabsaque, a quem enviou o seu Senhor, o rei da

não tinha outro lugar onde pudesse ir para um conselho. Versículos 6 e 7, a palavra diz, e Isaías lhes disse, assim direis a vosso Senhor, assim diz o Senhor, não temas as palavras que ouviste, com as quais os servos do rei da Assíria me blasfemaram. Eis que meterei nele um espírito, e ele ouvirá um arruído, e voltará para a sua terra. A espada o farei cair na sua terra. Esta profecia foi literalmente cumprida. Veja só o encorajamento que Isaías dá ao rei. Ele disse, não te preocupes com este homem Rabsaque. Ele não virá à tua cidade. Ele não passa de um falador. Ele está a se vangloriar e a desprezar a Deus, mas Deus o tem ouvido e tratará o assunto com ele. Por isso, rei, tenha calma. Essas foram as palavras do profeta para o rei Ezequias. Aqui temos uma grande lição. Seria muito bom, queridos ouvintes, se aprendêssemos a ouvir e a buscar a Deus quando estamos perante um problema. Deveríamos entregar nossos inimigos nas mãos de Deus, no sentido de Ele mesmo lidar com eles. Nosso problema é que procuramos nós mesmos lidar com nossos inimigos e quando fazemos, fechamos a porta de confiar em Deus e assim Ele não faz mais nada ao nosso favor. Deus pode bem lidar com nossos inimigos e por isso não interessa nós nos preocuparmos com eles. Versículos 8 e 9. Voltou, pois, Rabsaque e achou o rei da Assíria pelejando contra Libna, porque tinha ouvido que se havia partido de Laquish, e ouvindo ele dizer de Tiracá, rei da Etiópia, eis que saiu para te fazer guerra, tornou a enviar mensageiros a Ezequias. Queridos ouvintes, Rabsaque voltou ao seu senhor e encontrou-o a lutar contra Libna. A ameaça que vinha da Etiópia fez com que ele não voltasse tão cedo a atacar Jerusalém. Assim mandou a Ezequias uma carta. O que é que nós vemos aqui nestes versículos 8 e 9? Aqui estamos a ver alguma coisa. Quer dizer que ele voltou para sua terra, esse Rabsaque, porque ele ouviu que o rei da Assíria, lá de onde ele saiu, estava a pelejar com outra nação. Por isso ele teve que voltar de imediato para ir acudir o seu chefe que estava em apuros. E ele ouvindo isto, então, saiu para ir ajudar o rei que tinha ficado no seu país lutando contra os inimigos lá atrás. E isso não lhe deu oportunidade de atacar Jerusalém como ele queria. No versículo 10 a 13, encontramos a carta que Rabsaque mandou ao rei Ezequias. Diz assim no versículo 10. Assim falareis a Ezequias, rei de Judá, dizendo, não te engano teu Deus em quem confias, dizendo Jerusalém não será entregue na mão do rei da Assíria. Eis que já tens ouvido o que fizeram os reis da Assíria a todas as terras, destruindo-as totalmente. E tu te livrarás? Porventura as livraram os deuses das nações, a quem destruíram como a Gozã, e a Arã, e a Razef, e aos filhos de Edém, que estavam em Telassar? Que é feito do rei de Amat, e do rei de Arpade, e do rei da cidade de Safarvain, de Ena e de Iva? Aqui estamos a ver, então, as palavras que Rabsaque escreveu para Ezequias. São palavras ameaçadoras. E ele disse, olha, não vale a pena pensar que por eu me ter retirado do cerco de Jerusalém, eu não voltarei, eu vou voltar. E não vale a pena tu te enganares a confiares no teu Deus. E ele continuou a dizer, tu já ouviste alguma nação que eu ataquei e que o seu Deus lhes acudiu? Quem te livraria a ti? Na verdade, a Assíria tinha o hábito de varrer tudo o que lhe aparecia pela frente. E agora ele disse, como podes tu, Ezequias, pensar que o teu Deus te salvaria? Você já ouviu um país cujo Deus salvou? Estas são as palavras de Rabsaque para ameaçar Ezequias. Mas Rabsaque não sabia que estava a lidar com Ezequias, que tinha um Deus, que é Deus.

dos deuses. Versículo 14. Recebendo, pois, Ezequias as cartas das mãos dos mensageiros e lendo-as, subiu à casa do Senhor e Ezequias as estendeu perante o Senhor. Louvado seja o nosso Deus. Meu caro ouvinte, é isso que precisamos de fazer. Sempre que recebemos uma carta igual a esta, de ameaças ou de desprezo, devemos estendê-la na face de Deus, tal como Ezequias fez. Ezequias recebeu essa carta ameaçadora de Rabsaque. Ele não fez nada. Entrou na casa do Senhor e estendeu esta carta perante o Senhor, seu Deus. Desde que o meu programa está no ar, tenho recebido boas cartas, mas tenho também recebido algumas que não são nada boas. Eu aprendi simplesmente a entregá-las nas mãos de Deus, deixando que Ele trate do problema. Nestas questões, Ele é um especialista. Ao estender a carta perante Deus, Ezequias mostrou sua sabedoria. Versículo 15. E orou Ezequias perante o Senhor e disse: ó Senhor, Deus de Israel, que habitas entre os querubins, tu mesmo, só tu, és Deus de todos os reinos da terra. Tu fizeste os céus e a terra. Inclina, Senhor, o teu ouvido e ouve. Abre, Senhor, os teus olhos e olha. E ouve as palavras de Senaqueribe, que enviou a este para afrontar o Deus vivo. Veja, querido ouvinte, como Ezequias se aproxima a Deus. Certa vez, Martinho Lutero, quando orou, também sempre orava assim. Este homem estava a falar com Deus, como quem fala para uma pessoa direta. Mas isto me mostra também que algumas vezes podemos nos encontrar em situações em que achamos que Deus não nos esteja a ouvir. Ezequias também sentiu isso e disse: ouça, Senhor, inclina o teu ouvido ao meu rogo. Versículo 17. Verdade é, ó Senhor, que os reis da Assíria assolaram as nações e as suas terras e lançaram os seus deuses no fogo, porquanto deuses não eram, mas obra de mãos de homens, madeira e pedra. Por isso os destruíram. O que Rabsaque disse é verdade. Quando ele disse que a Síria vencia tudo e todos, falou verdade. Só que agora ele estava a lidar com uma nação cujo Deus é o Deus vivo e verdadeiro. Ezequias diz: ó Senhor, na verdade esta nação, a Síria, varreu tudo, até deitaram no fogo os seus deuses, mas tu és o único Deus. No versículo 19, veremos aqui que Deus irá responder à oração do rei por meio do profeta. Versículo 20. Então Isaías, filho de Amós, mandou dizer a Ezequias: assim diz o Senhor Deus de Israel, o que me pediste acerca de Senaqueribe, rei da Assíria, eu o ouvi. Deus disse: ouvi o teu clamor, ouvi o que tu disseste na tua oração. Que bom quando Deus ouve as nossas orações. Versículo 21 e 22, Deus agora estava a dar a resposta. Deus estava a intentar destruir as forças dos sírios. No versículo 23 diz: por meio dos teus mensageiros afrontaste o Senhor e disseste: com a multidão dos meus carros subo eu ao alto dos montes, aos lados do Líbano, e cortarei os seus altos cedros e as suas mais formosas faias, e entrarei nas suas pousadas extremas, até no bosque do seu campo fértil. Eu cavei e bebi águas estranhas, e com as plantas dos meus pés secarei todos os rios dos lugares fortes. Deus repete a zombaria do rei da Assíria. Ele disse que as montanhas não o deteriam, nem os desertos. Ele cava poços d'água, os rios não o podem deter, e ele procura caminhos para secá-los. Agora Deus responde ao rei da Assíria, dizendo que é ele que exalta ou humilha uma nação. Isaías tinha já dito sobre a Síria que é a vara da ira do Senhor e cajado de sua indignação. Isaías capítulo 10, versículo 5. No versículo 25 lemos assim: porventura não ouviste que já dantes fiz isto e já desde os dias antigos o formei? Agora, porém, o fiz vir para que fosses tu que reduzisses as cidades fortes a montões desertos. Por isso, os moradores delas, com as mãos encolhidas, ficaram pasmados e confundidos. Eram como a erva do campo
e a hortaliça verde e o feno dos telhados e o trigo queimado antes que se levante. Isto significa o quê? Isto, estimados ouvintes, significa que as vítimas da Assíria não resistiram porque Deus colocou medo em seus corações. No versículo 27 lemos assim: Vós chegastes à minha terra e estáis a vos vangloriar. Agora vou colocar meu anzol em vossos narizes e vos puxarei fora da minha terra e enviá-los-ei de volta à vossa terra. Estas são as palavras do Senhor. No versículo 29 diz: E isto te será por sinal, este ano se comerá o que nascer por si mesmo, e no ano seguinte o que daí proceder. Porém, no terceiro ano, semeai e cegai, e plantai vinhas, e comei os seus frutos. O Senhor agora vira-se para Ezequias. Parece que a presença dos sírios tinha causado com que os camponeses dos arredores de Jerusalém tivessem que colher seus alimentos temendo uma invasão. Deus agora promete que eles terão comida suficiente e colherão seus alimentos em paz. Senaqueribe e o seu exército não mais estarão ali para os incomodar. Versículo 30. Porque o que escapou da casa de Judá e ficou de resto, tornará a lançar raízes para baixo e dará fruto para cima. Porque de Jerusalém sairá o restante e do monte de Sião o que escapou. O zelo do Senhor fará isto. Portanto, assim diz o Senhor acerca do rei da Assíria: não entrará nesta cidade, nem lançará nela flecha alguma, tampouco virá perante ela com escudo, nem levantará contra ela tranqueira alguma. Pelo caminho por onde vier, por ele voltará. Porém, nesta cidade não entrará, diz o Senhor. Isaías transmite a palavra de Deus. Acredito que os israelitas duvidavam das palavras de Isaías e se perguntavam se isto era mesmo verdade e se Isaías era mesmo um profeta do Senhor ou um falso profeta. Quando ele disse que a Virgem conceberá e dará à luz um menino, as pessoas ficaram admiradas e se perguntavam quando é que tal coisa iria acontecer. Esta profecia somente se cumpriu depois de 700 anos e nenhum dos que ouviu esta profecia assistiu ao seu cumprimento. Mas agora, Isaías estava a trazer uma profecia diferente. Ele trazia uma profecia que tinha de se cumprir naqueles dias. Eles teriam que assistir o seu cumprimento. Vamos ainda voltar à situação. O exército inimigo estava acampado nos muros de Jerusalém. Este poderoso exército tinha vencido tudo e todos. Eles eram temidos pelo mundo antigo. Agora, por meio de Isaías, Deus estava a dizer que eles não conseguirão sitiar Jerusalém nem atirar uma única flecha na cidade. Pense ainda um pouco, amigo. Havia cerca de 185 mil soldados no lado do inimigo, junto aos muros de Jerusalém. No meio destes soldados, poderia haver um ou outro atrevido que quisesse experimentar seu arco e atirar uma flecha na cidade. Se alguém fizer isso, então Isaías seria um profeta falso, porque Isaías disse: ninguém vai atirar a sua flecha dentro da cidade. Mas Deus disse que nem uma única flecha será atirada sobre Jerusalém. Ele disse isso pela boca de Isaías. O cumprimento desta profecia é que classificará Isaías como profeta verdadeiro. Deus disse: por duas razões pouparei esta cidade. Versículo 34. Porque eu ampararei a esta cidade para a livrar por amor de mim e por amor de meu servo Davi. Estas são as duas razões pelas quais Deus poupou a cidade de Jerusalém. Ele fará isso por causa de seu nome e por causa de Davi. Na verdade, Deus faz muitas coisas, não por nosso merecimento, mas por causa do seu próprio nome. Deus disse também que salvaria a cidade por causa de seu servo Davi. Estas são as duas razões pelas quais Deus salvou Jerusalém das mãos de Senaqueribe. Deus não salvou Jerusalém por causa das coisas boas que eles fazem. Não, os habitantes de Jerusalém não faziam nada de bom. Deus fez isso por causa de seu nome e por causa de Davi. Deus amava Davi, por isso fazia muitas coisas por causa dele. Davi teve um descendente nascido de uma virgem, Jesus Cristo. Deus salva todos os pecadores que confiam nele por causa de Cristo.
Assim que, quando o crente ora a Deus, em nome de Jesus, o Pai responde, não por causa de nós, mas por causa de Jesus Cristo. Versículo 35. Sucedeu, pois, que, naquela mesma noite, saiu um anjo do Senhor e feriu no arraial dos assírios a 185.000 deles, e levantando-se pela manhã, eis que todos eram corpos mortos. Aqui diz, e levantando-se pela manhã, todos eram corpos mortos. Os assírios não puderam mais acordar. Sabe por quê? Porque estavam todos mortos. Isto significa que quando os habitantes da cidade acordaram de manhã, encontraram 185.000 soldados assírios, todos mortos fora dos muros. Porque o anjo do Senhor passou aí a noite e os limpou a todos, matou a todos. Louvado seja o nosso Deus. Versículo 36. Então Senaqueribe, rei da Assíria, partiu e foi e voltou e ficou em Nínive. E sucedeu que, estando ele prostrado na casa de Nisroc, seu deus, Adram, Melac e Sarezer, seus filhos, o feriram a espada. Porém, eles escaparam para a terra de Ararat e Esaradon, seu filho, reinou em seu lugar. Aqui vemos que o rei Senaqueribe, o rei da Assíria, foi assassinado pelos seus próprios filhos. É interessante ver como essa profecia se cumpriu literalmente naqueles dias e toda a gente podia presenciar o facto. E isto nos mostra também, queridos ouvintes, que ninguém pode brincar com Deus. O nosso Deus é um fogo consumidor. Ele é o Deus dos deuses e o seu nome seja louvado. Ele mesmo rebaixou a Senaqueribe até que ele e o seu exército foram completamente consumados. Felizes aqueles que confiam no Deus de Israel. O nosso programa de hoje chegou ao fim. Até ao próximo programa, se Deus quiser. Amém.

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2: Todos, que Deus abençoe a você que está agora sintonizado nesta emissora e nesse programa Problemas e Soluções. Fique conosco porque no decorrer do mesmo nós vamos exibir casos verídicos que vão lhe provar que para os seus problemas existem solução. Mas você pode agora entrar em contato conosco diretamente a partir da nossa central de atendimento 85001, que está à sua inteira disposição. Você que não sabe mais o que fazer com a sua vida, pois bem, nós sabemos, mas para lhe revelarmos o que fazer para mudar a sua história, a sua situação, você precisa entrar em contato conosco usando o nosso número da central de atendimento, que é 85001, ou então pelo nosso WhatsApp 918-4240. Nós vamos agora acompanhar o testemunho da Anísia, que tinha uma vida completamente destruída. Ela chegou ao ponto de tentar o suicídio, passava fome, era humilhada, brigava constantemente com o seu companheiro e também era viciada na bebida. Vamos ouvir da própria Anísia como que ela conseguiu sair de toda essa situação.
3: Grande tem paz, me alegre, muito adoro servir a Deus, muito mais estado na presença de Deus. Meu nome é Anísia Souza, tenho 34 anos. Antes de chegar na Igreja Universal, tinha uma vida completamente destruída. Onde é que na minha adolescência eu tento atrair a minha própria vida. Eu combinava com os colegas de escola, que eu queria dar minha mãe e pai um susto, porque eles que não tinham fazer nada. Eles não estavam com os colegas de escola, te aceita, divertir, e mesmo estava a ficar só dentro de casa, só trancote. Eu combinava com eles, assim bem, um fazer-me apanhar comprimido de vinagre, um bebê. Depois podia te assumir à vontade, e assim eles tinham à vontade, depois de que este susto, eles tinham à vontade. Um bem banho, eu conheci um rapaz, onde é que me aquele rapaz envolver. Tinha 17 anos, nunca vou ter minha primeira filha. Aí, tive minha primeira filha, nunca meu pão com o diabo amassou, porque nunca tinha trabalho. Ele também nunca tinha trabalho. Nunca vou sair de casa, não vou morar mais ele. Nunca vou morar de favor. Me sofri de humilhação. Não está a passar fome. Minha filha bem, ele bem nascer. Quando ele nasceu, nunca tinha nenhum pão de pilhar, não dependia de terceiros, nem que mate. E que arranja um pão para a milhar, porque tinha roupa, não passava mais de humilhação mesmo. Ele começou a crescer, nunca tinha nenhum iogurte para dar. Quando me moia de mal para pior, tinha o sofrimento envolvido. Me voltar para casa dos meus pais. Quando voltava para casa dos meus pais, mesmo assim, minha mãe estava junto. Então, não está agradecendo companheiro por tudo e por nada. Não está a passar na rua, não está a discutir. Não apanhei ele para dar uma pancada. Ele apanhou-me ali um contentor. Apanhei ele, mandou-me dentro daquele contentor. Umas pessoas que estão a passar e que apanham-me dela. Aí minha mãe chamou-me a atenção. Minha mãe dizia: por que não está a passar por aquele tanto sofrimento? Que é porque eu nunca merecia aquilo. Então, bem refleti. Um apanhou-me que acabava para abandoná-lo. Quando me acabava para abandoná-lo, eles bem arranjaram-me. Trabalho no hotel, um panhão vai trabalhar no hotel. Quando pensar que é porque minha vida está de melhor, aí que foi o verdadeiro fundo do poço. Porque eu comecei na vícios, a beber, um dia quando está chegando a trabalho, a primeira coisa que eu estava a fazer era alugar um copo de sangria para me beber. Não estava a beber cheio. Nunca estava a poder passar um dia sem beber. Me era uma pessoa triste, me era vazia. E para me tentar preencher essa tristeza, esse vazio que está a ter dentro da minha alma, não tinha que preencher com mais amizades, bebida, discoteca, era paródia, mas amizades, tudo para preencher esse vazio. Não está a chorar, mas nada disso está a resolver. Até quando? Minha prima sempre está a convidar-me para a igreja, minha irmã também, mas nunca que me levar nada a sério. Depois de um tempo, ele dizia, ele está a largar-me. Quando me decidi ir para a igreja, não estava a missão. Eu sempre decidi ir para a igreja, missão. Chegar na Igreja Universal, eu fui bem recebida, eu fui orientada para pastor, para obreiros. Aí, eu comecei a ouvir palavra, um bate entrega. Mas só que me passou um ano na igreja, tuve palavra, está com cheia verdade, mas mesmo assim, está chegando na rua, está a fazer a mesma coisa. Está a beber, é paródia, discoteca, tudo a mesma coisa. Só que há um tempo, estava para a igreja, está a ouvir palavra, está a chegar na discoteca, está a ficar, já não era a mim. Está a ficar com consciência pesada, estava para a igreja, está a ficar com consciência pesada, pesada. Pois agora eu decidi abandonar tudo, que foi fácil, porque um passageiro luta, está a criticar minha fé, está a zombar de mim, que foi fácil. Vai um bate-entrega, até que hoje minha pessoa completamente diferente. Agradeço-me, tenho paz, me é alegre, me adoro a servir a Deus, me tenho mais estado na presença de Deus, cada passar um dia sem ir para a igreja. Luta, tribulação, tudo gente está a passar para Ele. Mas só que a única diferença é se botar em Deus, se botar em presença de Deus, até ficar mais fácil, vou resolver o problema. Graças a Deus, me tenho paz, me é feliz e aí estou nessa luta, porque me saber que porque a vitória é certa, de poder bem, poder fazer tudo para estar na presença de Deus, mas que eu consegui, porque a minha fé está baseada no homem, minha fé está baseada na palavra de Deus. Por isso me é feliz, graças a Deus, não tem Deus em mim.
2: Então está aí o testemunho da Anísia, prova para você. Se ela conseguiu, você também consegue. Porque a Anísia não é melhor do que você. E ela não crê em Deus mais do que você. Simplesmente ela aproveitou a oportunidade e ela deixou a direção do que ela fez. Então é só você fazer o que ela fez também. E Deus não faz acepção de pessoas. Da mesma forma que Ele transformou a vida da Anísia, Ele quer e pode fazer também o mesmo na sua vida. Por isso que nesse domingo, pelas 9:30 da manhã, você é o nosso convidado especial para participar da concentração de fé e de milagres que acontece no Templo Maior, no Paiol do Coqueiro, ao lado da Rotunda de Lem Ferreira.
4: Ao domingo, mal o sol nasça, há quem opte por fazer uma pausa. Uma pausa no ritmo frenético da rotina, no peso das inquietações e dos dilemas, para iniciar uma semana de forma certa. As portas da Universal abrem-se para acolher a todos. Muitos carregam trajetórias de dor e sofrimento. Contudo, todos chegam com o mesmo propósito: encontrar uma solução. Aqui, cada encontro é um convite à introspecção sobre o cotidiano, os obstáculos no seio familiar, na carreira e na vida pessoal. São partilhados ensinamentos claros, desenhados para fortalecer quem os escuta, que permitem encerrar os próximos dias com maior resiliência e segurança. Aqui, a palavra de Deus faz-se ouvir.
5: Através dessa palavra, se eu digo para você, traga alguém que está entre a vida e a morte, pode trazer, porque quando ela chegar aqui, ela vai ter vida, porque minha esposa estava entre a vida e a morte, mas essa palavra deu vida para ela, essa palavra ressuscitou, levantou, transformou. Se eu digo que a sua vida vai mudar, olhe para mim, senhor, senhora, creia que a sua vida vai mudar, porque não é o bispo Ameno que está a falar, é a palavra de Deus, da qual o bispo Ameno tem vivido dia e noite, e ela tem se cumprido na vida dele.
4: Falamos e somos ouvidos, somos avivados interiormente, e quem está presente regressa a casa transformado.
6: Por acaso, me era uma pessoa um bocadinho mais assim, mais ferigada, mais tudo cuze para levar com o peito, essas coisas, mas agora, graças a Deus, está tudo mais tranquila, mais leve.
7: E hoje, uma equipe só está saindo depois de ter participado.
6: Eu vim na Iarosta, né? Alegre, feliz, sabe?
8: Ah, era tudo destruído, era na mão de treva, era na droga, na bebida, prostituição, porque prostituição tem pessoas que estão como vêm de corpo, não. A hora que você está transgredindo a regra de Deus, algo que você está traindo Deus, é uma prostituição. Então está trocado de parceiros, sem... E Mogna da Flama estava perdida, tinha noção do que era a vida, tudo destruído. Mas depois quem chega na casa de Deus hoje, não sabe o que crê, hoje não sabe que vive na pecado, fuge de pecado e começa a aconselhar as pessoas mesmo e dar testemunho daquilo que me eram antes e depois agora.
4: Numa sociedade cada vez mais turbulenta e incerta, as reuniões ao domingo tornam-se um porto seguro. Se também anseia por um instante de serenidade e clareza, participe neste domingo, às 9:30 da manhã, no Templo Maior, no Paiol do Coqueiro. Ou então, numa Universal mais próxima de si.
2: Continua à sua inteira disposição. Domingo, nós vamos continuar com o propósito da gota do milagre. Da gota do milagre. Nós estamos na nova etapa da gota do milagre, usando a água que veio lá do tanque de Siloé, aonde aquele cego enviado pelo Senhor Jesus para se lavar com essas águas, ele foi cego e voltou vendo. E eu pergunto para si, qual é o milagre que você quer ver na sua vida? Então, leve a sua garrafa com água já a partir das 9 horas da manhã. O Bispo Ameno e a esposa vão estar na entrada do Templo Maior para colocar gratuitamente uma gota da água do tanque de Siloé na sua garrafa com água. Eu tenho certeza absoluta que quando você usar com fé essa gota, o milagre vai acontecer na sua vida, como aconteceu na vida da Margarida, da Maria, da Patrícia, da Marina e também do Nascimento.
9: Margarida, mori que nha está depois de participar de reunião?
10: Sabe, alegre, contente.
9: E nha te lembra, mori que nha chega antes de reunião, mori que nha estava, que gosta nha sabe, alegre, em paz.
10: Desde ontem ouvi uma novidade sobre dinha neto, que aconteceu uma coisa com ele, minha filha vai buscar e trazer para casa. Desde ontem sou um bocadinho, o coração triste, sempre com lágrima na olho. Mas no momento lembra-me, Deus é maior. Começa a orar na câmara dentro do casa banho, estou orando para Deus para trazer tudo aquela tristeza dentro de mim, para mamãe no lugar que Deus toma aquela tristeza ali, que pôde entrar no meu coração. Então, é tempo para dar um paz, uma alegria, que tudo está correndo certo, que estou orando sempre para minha neto, quem sabe, mas Deus está protegendo ele, está livrando ele de tudo mal, ainda inocente. Então, logo, na câmara dentro do meu quarto, eu senti uma alegria, um sábio, começa a cantar, começa a louvar a Deus. A gente próprio, meu Deus, respondendo a momento, não sabe meu tempo responder a mim.
9: Sim, mas hoje não fazia uma oração também para a família? Hoje... Senhora, hoje a diferença, depois das orações para a família?
10: De oração. Próprio na última oração de minha família, me senti uma mágoa, uma mágoa de choro, de tristeza, uma mágoa própria de alegria, com senti próprio dentro do meu coração, mas Deus respondeu em oração. Eu sabia, meu Deus, eu comi toda hora, vou ter ouvido, toda hora, todo minuto, todo segundo, e toda hora, na rua, na casa, em todo lugar.
9: Então, hoje foi uma reunião completa para a senhora, para como foi interiormente, para a família de senhora, tudo está, sabe, feliz.
10: Sabe, feliz, então pedi a Deus, cara, bem mais. Senti um paz dentro de mim, parecendo aquele paz de não estava inteira, tudo em assim, dentro de casa que atacava dentro de mim.
11: Maria, de que zona é que você sabe?
12: Ponta d'Água.
11: Maria, falando-lhe, qual que é a importância para você participar dessa reunião de fé e milagres?
12: Para mim é importante, para mim tudo bem aqui, está bem, com qualquer problema, não está resolver ali, porque aquela palavra que a mim de Deus está dando, está fortalecendo, mesmo que não saco dúvida, na qualquer área de nossa vida, e te dando uma palavra que também de inspiração de palavra de Deus. Então que ela tenha ajudado mim na toda situação da minha vida, em toda a área da minha vida, família, na mim também e na área da minha vida financeira também, que hora que tem uns lutas, mas então permanece firme, tá crema tudo aquela situação que está complicado, mas tá resolve na base de fé.
11: Maria Flanuli, que mudança você tem estado até hoje depois de ter começado a participar desde a reunião de domingo?
12: Mudança no início, quando também era uma pessoa muito rebelde, que te levava desaforo, tudo que a pessoa tá falava a mim tá torna da como que tá falando, e a pessoa está falando, usando tá torna da que as palavras negativo, mas depois de quem bata usa a palavra de Deus, bata hoje, bata põe em prática. Hoje, graças a Deus, não pessoa calma. Ainda que pessoas chegam na mim de uma maneira se ofendem, tá tenta talvez ser um pouco calma e resolve tudo numa maneira assim, espiritualidade. Por amor, às vezes tem um momento que tá dando vontade por falar coisas que boca tá crema, botar para outra facinha, essa fase para agradar a Deus. Então que ela tem me ajudado muito, porque eu era uma pessoa que nunca tinha nenhuma segurança. Eu era uma pessoa que aquele que alguém falando da torna respondeva. Então que ela mudou seu e hoje, graças a Deus, uma pessoa tranquila. Na todo momento, tenho procurado a ser essa pessoa melhor para mim, para Deus e para mim também. Para melhorar uma pessoa cada dia mais melhor.
11: E hoje, como é que você está saindo ali, depois daquela reunião ali?
12: Hoje, graças a Deus, eu saí dali transformada por uma hora de tipo... é muitas coisas, que cada dia que no bem, cada domingo, não tem entrega que esse problema para uma hora de... Mesmo que no bem hoje, no outro domingo também é um outro problema. E cada domingo não tem entrega com esses problemas, porque nunca tá conseguindo resolver tudo. Não tem entrega cada dia, coisas que Deus está te mostrando, que sai dentro de nós escondido, para não bater entrega e para libertar de tudo, para não ser essa pessoa especial para Ele.
11: Maria, você imagina, começa nosso propósito de gota do milagre. O tentado está fazendo uso. Que mudança o tentado está hoje, através de uso de gota do milagre?
12: Tenho usado nem a saúde. Para morrer, nunca estou comendo vários tipos de coisas de comida, assim, que está fazendo mal. Mas não tenho usado ele na saúde. Ainda hoje, eu uso ele com fé, enchendo um alívio. Para morrer, nunca estou comendo muitas coisas que têm gás, né? Então, sem comer, cheio, está inflamando a barriga. Então, hoje, eu uso a fé, enchendo um alívio na minha corpo. Está liberto.
11: Então é muito bom usar a gota do milagre.
12: É muito bom, então aconselho a pessoas que têm problema de saúde, que só passa por um momento difícil, em qualquer área que você usa, você tem resultado. Dependendo do problema, para Deus nada é impossível, é basta você crer.
9: Marina, minha participa de reunião de domingo hoje?
13: Sim.
9: Uma hora que foi? Foi, sabe? Uma hora que minha santa senha saiu alegre? Uma hora...
13: Foi muito bom, me alegre. Tem paz.
9: Uma hora que minha, hoje é uma diferença de antes de reunião e depois de reunião?
13: Chega aí um bocadinho triste, mas depois de oração, me senti em paz, me senti alegre. Está direito.
9: Então, essa sair ali em paz e alegre?
13: Em paz e alegre.
9: E, Patrícia, você participa de reunião de domingo hoje?
14: Participação.
9: E, Mori, que foi participar dessa reunião, para bom?
14: E foi fixe para Mori, que eu recebi novos ensinamentos todo dia. Então, toda vez que eu venho, eu saio dali renovado.
9: E hoje é uma diferença de antes de reunião e depois que a reunião já termina, pode contar?
14: Obviamente. Eu chego ali, chanfla, diferente para Mori. Eu vim de casa com outro pensamento. Outra ideia, você chega ali, você recebe a palavra, então automaticamente você sai mais leve, mais tranquilo, com um pensamento mais positivo, etc.
9: Isso eu estou ali junto com os filhos, né, com a família, por falar assim. Cozinha que estou fazendo, trazer para a família, não sei, uma reunião de domingo, é uma reunião completa. Tem oração para a família, tem gota de milagre. Tem um motivo que está fazendo trazer tudo para a família ali na reunião de domingo?
14: Sim, para morrer sempre tá falando e não gosta de servir Deus, me com a minha família. Não me soca, assim, para passar, por dizer que não está recebendo ali, assim, para que eles também, eles mesmo passem no futuro para suas famílias que eles também adquirem.
9: Depois que o bata fazer oração para a família, se está com a família ali, boa, hoje é a diferença dentro de casa?
14: Não é assim, não é diferença nessa, até porque os dois estavam em constante atrito. Mas depois que eles ficam a frequentar e FTU, igreja, então eles viram, se mandam a falar, unha e carne. Até pessoas na rua estão falando, amanhã os filhos estão andando, tudo colado no companheiro, sempre abraçado, esta elogiando, amanhã os meninos estão na rua sempre e com postura direito.
9: Então, que lhe é uma diferença que a senhora hoje é participar na reunião do domingo, não é?
14: Exatamente.
15: Nome?
16: A Nascimento.
15: Qual que é a importância da reunião de domingo para a senhora?
16: A reunião de domingo é muito importante. Para mim, a gente pensa para tudo alguém, porque é um reforço, é um novo começo da semana. Eu tenho aquela energia de Espírito de Deus, tem paz, tem alegria, também novas ideias na cabeça de realizar coisas que eu creio, de sonhos que eu tenho. E eu tenho um poder e força dentro de mim que eu venço tudo aquilo que eu creio. É uma energia tão positiva que eu tenho felicidade, eu tenho alegria, mesmo com sabor só, eu é feliz. Sendo que confia na Deus, me obedece a palavra. É isso aqui. E tra por conceito, que é? Aquele que está convida tudo quem que crê bem ali. Tra por conceito de a igreja deste e aquilo, porque quando não é um Deus que nós estamos buscando para ser paz e para nossa salvação.
15: Exato. E não tive aquele momento de oração para a família. Qual que é a importância dessa oração para a senhora?
16: Sim, para mim é muito importante porque eu tenho sempre um horário para a minha família e eu tenho olhado os resultados. Então, continua até a hora, para eu sempre tenho, botar ajuda a um, botar olhar o resultado, mas a pessoa de família que mestre. E depois, então, ora para a minha família, para que eles tenham paz, tenham entendimento, compreensão, porque às vezes há qualquer coisa que está acontecendo na família, um mau entendimento, que o diabo está entrando, que está deixando entender, companheiro. E pessoas com falta de saúde, querem prosperidade, querem uma nova vida, mas se o pegata vive só na de vive de passado e vive primitivo na bu espírito e memória, que tá bem. Então muita ajudasse também em oração para que Deus libertasse, dasse um espírito de alegria, de paz, de saúde e harmonia. E sempre é muito bom isso. Yeah.
2: Chegou a sua vez de você também ter o encontro, ter experiência com o poder de Deus. Porque quando nós manifestamos a nossa fé, Deus manifesta o seu poder na nossa vida. E como eu posso manifestar a fé, você pergunta? Porque fé você tem, eu não tenho dúvida disso. Agora, não adianta só ter fé, porque fé sem obras, sem atitudes, ela é morta, é inoperante. Por isso que preciso você agir a sua fé, e você manifesta a sua fé, por exemplo, quando você sai de casa para buscar a Deus, quando você sai da sua casa para buscar a Deus na casa dele, no templo maior, no paiol do coqueiro, você está a manifestar a sua fé, e uma vez manifestando a sua fé, Deus ele vai manifestar o seu milagre na sua vida. Inclusive, nesse domingo, será o domingo do amigo. Você que tem um amigo, uma amiga, uma pessoa que você é amiga dela e essa pessoa está a passar por muitos problemas na sua vida e você não sabe como ajudar. Aliás, você quer ajudar, mas não tem o poder de ajudar essa pessoa. Pois bem, você não pode, mas Deus pode. Então você vai falar para essa pessoa, esse seu amigo, a sua amiga, olha, eu não posso te ajudar, mas eu conheço alguém que pode. E você vai levar essa pessoa no domingo pelas 9:30 da manhã em uma igreja universal. Aliás, no nosso templo maior, você que mora aqui na área de Santiago, na cidade da praia, no nosso templo maior, no paiol do coqueiro. Você pode ter certeza que o Senhor Jesus, ele vai resolver o problema do seu amigo e vai também abençoar a sua vida. Está bem? Então, domingo, agora participe conosco. Para mais informação, 850-01 está à sua inteira disposição. Que Deus abençoe a todos. Até a próxima.

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0: Muita luz, muita luz. Tá no ar o seu programa Ponto de Luz. Nós estamos aqui ao vivo, são 21 horas e 3 minutos, desculpa aí, 3 minutos. E nós estamos aqui para falar sobre o poderoso tratamento. Tratamento esse que será realizado nessa sexta-feira, poderosa hora nona, onde nós estaremos desfazendo todo o mal que é feito na Praia do Mar. Você sabia que na Praia do Mar é feito trabalho para destruir a vida? Tem muitas pessoas que a vida dela está destruída. Casamento destruída, saúde destruída, vida financeira destruída. Pessoas que, de repente, a vida dela se afundou. Mas são trabalhos que são feitos na Praia do Mar. Rituais macabros, trabalhos de macumba, que é feito para destruir, para acabar com a vida de muita gente. Por essa razão, sexta-feira, aqui no Tratamento de Luz, nós vamos desfazer, neutralizar os males que são enviados da Praia do Mar. Eu quero que você acompanhe esse ataque, trabalho pesado, né? Que é feito para destruir a vida. Daqui a pouco voltarei falando mais sobre esse grande tratamento de libertação, de limpeza, de purificação que nós vamos ter na sexta-feira.
1: Você nem imagina, mas existem pessoas capazes de tudo para ver a destruição. Pessoas dominadas pelo ódio e pela inveja que buscam nas trevas a sua desgraça. Um ritual muito forte de voodoo é feito para destruir por completo a vida de uma pessoa. A foto da vítima é amarrada ao boneco com uma fita laranja, representando a cor de alguns uniformes prisionais, para que passe a ter problemas com a justiça. Este é colocado de cabeça para baixo dentro de um frasco de vidro. Seguidamente, introduz-se no frasco muita vodka, cinzas de cigarro, para que a pessoa entre no mundo dos vícios. A maldição foi lançada e a vida daquela pessoa será completamente dominada pelas trevas.
2: Que andem drogas, que andem vício, que tenha muitos, pero muitos problemas com as pessoas iniciais. Que tenga problemas con la familia, que tenga problemas con el jefe, que tenga problemas con cualquier persona a su alrededor.
0: Olha o trabalho pesado que é feito para destruição de vida. Aí você vê o porquê que a tua vida está destruída. Aí você vê o porquê que sexta-feira, poderosa hora nona de Israel, você não pode perder a oportunidade. 3 da tarde, 7 da noite, nós vamos desfazer toda a obra de trabalho de feitiçaria. O bruxo faz, mas eu, Pastor Barreto, desfaço. E o bruxo sabe que eu desfaço todo o trabalho que ele faz, todo o trabalho que ele faz. Então, você é aquela pessoa que está carregada de energia negativa, é briga, separação, é morte que tem acontecido na família, é teu problema. Se vir fazer a lista é grande, mas não se preocupa, nós vamos tratar de você na sexta-feira, nós vamos libertar você desse mal. Você vai acompanhar agora depoimento de pessoas que têm vindo no tratamento, que têm usado o Afasta Tudo. Fátima das dores, usou na coluna e resolveu o problema. E Ana Paula usou do Afasta Tudo e se livrou do mal. E Zaida também, que o filho estava doente, usou e um mal saiu. Walter também usou na barriga, estava com forte dor de barriga, ele se libertou desse mal. Eu quero que você acompanhe esses depoimentos. Daqui a pouco voltarei com todos vocês.
3: Qual o nome da senhora?
4: Fátima.
3: A senhora veio na poderosa hora nona, depois que usou Afasta Tudo, aconteceu o que de bom?
4: Não tinha um problema na coluna. E o doutor falou, não tinha que operar. Põe a cabeça, não cata a ópera. Então, hoje que é sexta-feira, levanta com aquele dor na coluna. O dor na tudo bucho de pé. Quando que diga 2 horas, não tomar banho, o diabo. Ou não estava de junto, ou vou ser primeiro de quimi. Para moda minha, você estava na igreja. Então, o doutor era bem incapaz com a minha vista. Sem cooperante a seca. Então, eu ia bem, eu falei, a mim, já não sei. Se a porta, pode deixar a porta aberta. Já me deu. Luna, que está gente.
3: Acabou.
4: Ah, não sabia que a escala, não sabia três rondas, cansa. Eu falei, com ter gente, com força.
3: Curada bem forte para a luz.
4: Fiz 4 anos. Tem 4 anos que minha filha está dando 10 tons. Um cadadismo. Nunca fadiga. Uma hora só ora para ele. Ontem ele te manda e já mandou algum saldo, um frodimônio. Para entrar dízimo, começou a comprar comida.
3: Deus está honrando. Até o dízimo tem hoje para entregar. Porque a luz tocou no filho. Bem forte para a luz. É isso aí, mamã. Qual o nome da senhora?
5: Ana Paula.
3: Usando afasta tudo que aconteceu de bom.
5: Domingo passado, eu vinha com a minha filha dar uma instituição e o meu propósito maior é esse. E vínhamos as duas, veio uma perseguição. Só tínhamos 2 estradas. A mesma estrada, uma faixa para cada lado. Eu vinha no entroncamento onde eu ia entrar, tinha uma pessoa a sair e tinha uma na sua direita. E eu tinha de passar pelo meio dos dois. E a perseguição, eu só me apercebi quando vi uns gritos ao longe. De repente olho para o retrovisor e vejo o carro já em cima de mim, praticamente, e a GNR. Foi tão rápido, que se fosse um a bater, batiam logo os dois. E estava eu e ela.
3: O anjo da morte foi afastado.
5: Exato.
3: Houve livramento.
5: Houve livramento.
3: Para, continua.
5: Continua, mas ainda há mais um. Eu tenho um propósito que eu fiz, eu venho com há 2, 3 semanas, todos os meses a mensalidade é revista e aumentada, geralmente tem acontecido, e houve um aumento um bocadinho grande e eu pedi 2, 3 semanas seguidas aqui na hora nona e foi feito um abatimento mais que a metade.
3: Deus honrou.
5: Honrou.
3: O nome da senhora é?
6: Orisa.
3: O que a senhora tinha?
6: E durmo direito quando acorda para vir na cama, sinto que zumbando ali com dor.
3: Um lado?
6: Dor.
3: Doendo?
6: Sim.
3: Mal estar?
6: Sim, chega com ali.
3: Chegou aqui mal mesmo?
6: Sim.
3: Depois da oração com o banho do afasto mal, como é que a senhora está?
6: E em poimó, quando o pastor falou para poimó, sinto-me que rincou um espinho de pé. Então não tem nada.
3: Já não tem mais nada?
6: Nada.
3: Está curado agora por meio do banho do afasto mal?
6: Sim, sim.
3: Bate pé no chão. Se fazia assim, sentia um peso?
6: Não, nunca esticava pé assim.
3: Nem esticava?
6: Não.
3: Tá vendo? Agora está direito.
6: Direitinho próprio.
3: Vale a pena fazer essa corrente com banho do afasto mal?
6: Que para cá falta nunca.
3: Deus abençoe a senhora. Venha cá, vovó. Nome da senhora?
7: Domingas.
3: Estava com o que, Domingas?
7: A mim deve ser um sanabate. Lá na casa, nunca senti dor. Depois que chega ali, senti peso na cabeça, dor de pescoço, dor da barriga, tudo dor, tudo corpo.
3: O corpo estava cheio de dor.
7: Sim, tudo dor. Depois que toma aquele...
3: Banho do afasto mal?
7: Sim.
3: Colocou na mão?
7: Põe na mão, põe tudo o corpo, tudo dor na cabeça, assim. E agora, assim,
3: já não
7: nada, nada.
3: Estava doendo.
7: Nada. Estava até doendo com dor própria.
3: Dá um pulo aí. É? Agora está direito.
7: Está direito.
3: Não tem mais nada.
7: Nada, nada.
3: Funciona.
7: Ah, funciona.
3: Deus abençoe a senhora. Bem forte as suas palmas. Nome da senhora?
8: Gracinda.
3: Gracinda, que a senhora tinha o quê?
8: Pastor, literino, tinha no primeiro sono que um corda. Levanto com dor no ouvido.
3: Dor no ouvido?
8: Dor muito forte no ouvido, até fazia mal aos olhos.
3: Era uma dor tão forte que estava atingindo até os olhos.
8: Até os olhos, mas não...
3: Chegou aqui desse jeito.
8: Desse jeito, e não só, porque quando eu cheguei aqui com essa dor, durante a manhã, eu não tomei medicamento, não. Então estava quase a risca para não vir aqui para a igreja.
3: Quase não vinha.
8: Porque agora pegou-me no pescoço. Não conseguia mexer o pescoço.
3: De nem mexer.
8: Nenhuma, não.
3: Depois da oração, com o banho do afasto mal, como é que está a senhora?
8: Quando o pastor disse para

0: determinar, eu aceitei e agora estou aqui.
1: Quando eu determinei, saiu tudo.
0: Saiu do meu corpo, dos meus pés, para nunca mais voltar.
1: Bem forte as suas palmas. Bate o pé no chão, bate o pé no chão. Hã? Se fazia assim, doía.
0: Doía. Aqui ficava preso.
1: Ficava preso.
0: Como um chumbo.
1: A partir de hoje você não vai sentir essa dor.
0: Em nome de Jesus.
1: Deus abençoe a senhora. Bem forte as suas palmas. Seu nome é?
2: Marlise.
1: Estava com quem, Marlise?
2: Antiga igreja com mal-estar, corpo pesado.
1: Corpo pesado, mal-estar?
2: Sim, sim.
1: Sentia mal?
2: Sim, sim. Também, depois de oração também, tinha zero ali, que mostra da riba dela, fica até movimento, nem na computador. Sim, nem na computador para passar e um trabalho, porque ele nunca até consegui movimentar na gata.
1: Depois da oração com banho do afasto mal?
2: Entendendo, já fica direto. Mas...
1: aquele mal-estar?
2: Está mais no celular.
1: Tá direto.
2: Graças a Deus.
1: Vale a
2: pena. Vale a pena.
1: Deus abençoe a senhora. Bem forte as suas palmas. Nome?
3: Olívio.
1: Estava com que, Olívio?
3: Vem aqui na igreja. Não, estava na casa hoje e enchi de corpo humano exposto. Você leva um livro, você vai acabar bem a sono, mano. Foi assim que eu tenho um cirurgião, porque a senhora vem à igreja. Vem à igreja, não caiu minha vontade de volta. Corpo
1: mal... esse corpo mal, mal disposto mesmo.
3: Mas bem assim, quando vem aqui, posso falar um pouco, escuta na humanidade, enchi de cima, que ringa em dormir, você gosta tranquilo.
1: Já não tem nada?
3: Nada.
1: Aquela má disposição?
3: Rincou.
1: Tá direito? Vale a pena?
3: Já.
1: Deus abençoa, bem forte as suas palmas. Vem aqui, papá. Nome?
4: Silveira.
1: O que o senhor tinha?
4: Já tem uns 3 dias que tinha dor naquele mole.
1: 3 dias? Presta atenção, gente. 3 dias com dor nas mãos. 3 dias as mãos doía.
4: Doía sim. Cada podia trabalhava, deixa trabalho de lado. Ontem, uma consulta, passaram para fazer chapa. Então, quando tu fazes chapa, não trazes médico, ele falou, mas nunca tinha nada na mão.
1: Mas doía as mãos?
4: As mãos até doeva. Doeva de um remédio, toma remédio durante a noite, mas se me, mãos até doeva. Chega ali. Quando chega ali, para a mão assim, recebe água.
1: O banho afasta tudo?
4: Sim. Quando, logo que me pega, assim, que subiu um pulso ali, assim, assim, bom, gosto nunca tem nada. Mas...
1: você não tem nada?
4: Nada.
1: Tá curado. A dor nas mãos de 3 dias sumiu. Já não tem. Não pegava nada. Tá vendo? Funciona ou não funciona? Seu nome é?
5: Walter.
1: O que aconteceu?
5: Pastor, é o seguinte... semana passada, então depois de janta, começo a sentir forte dor de barriga, assim.
1: Barriga do meu forte?
5: Do meu forte, é. Então, vai casar mãe, mesmo assim, dor que alivia. Minha esposa fazendo chá, mesmo assim, capaz. Lembra, mantendo em banho de luz, toca na barriga, fazer oração. Na hora, a gente direito.
1: Quer dizer, pegou o banho de luz, o afasta tudo, colocou na barriga, determinou.
5: Determina, na hora, a gente direito.
1: O que o chá não fez, o que... e o casa de banho não fez?
5: Banho de luz faz.
1: Fez?
5: Sim, sim.
1: Como é que ficou?
5: Ele fica direito. Ele não fala assim. E, amor, você sente direito? Não fala assim. Direito, sim. Me chamar pra cama.
1: Ficou direito?
5: Direito.
1: Dormiu bem?
5: Dormi direito.
1: Sem dor?
5: Sem dor.
1: Bem forte, suas palmas pra luz.
6: Maia.
1: O que você tinha?
6: Pastor, não tinha um problema na mão. Um bem consulta, eu tava flamentando alergia a produto de limpeza. Ele fala que ele só tinha nada que tu conseguia fazer com a mão. Você está no hospital, você está na clínica. Só...
1: e a ferida nas mãos?
6: Aham. Depois de morrer, fica saindo ao corpo. Fica a pirâmide do hospital, está fazendo em cima, já passa. Depois de 3, 4 dias, cata passa. Fica como preto, moço e manhã rosto. Preto fino. Depois, minha igreja, a gente está na mesa com o pastor. O pastor passando tratamento de 3 dias, fica como...
1: limpinho.
6: Limpinho.
1: Aquelas feridas saíram?
6: Saíram. Depois, não está conseguindo. Aqui, mais dia, a gente está andando na mão. Depois de morrer, está passando ao corpo.
1: Não conseguia dormir?
6: Nunca tô conseguia dormir. Depois que a gente anda na mesa de 3 dias, minha mãe ia seca, só dormir em cima da dormir.
7: Qual o nome da senhora?
8: Aurora.
7: Senhora Aurora, vindo no tratamento e obedecendo, usando afasta tudo, o que aconteceu de bom?
8: Aconteceu essa semana, que semana passada eu recebi afasta tudo. Eu cuido de uma senhora, ela estava assim muito rabugenta, é barriga, é garganta, e não sei o quê, quero ir para o hospital e tudo, então... eu fiquei lá com ela até noite, mas quando fui, eu pus as garrafas dela água. Pus 3 garrafas dela com água na cozinha, mas ela não sabia. Então ela bebeu essas águas. Quando eu vim no dia seguinte, vi ela toda contente, a brincar, a dançar, a cantar. Essa semana toda está boa até agora.
7: E já há quanto tempo ela estava assim, rabugenta?
8: Ela estava rabugenta, já estou lá com ela há 6 meses.
7: 6 meses? Aí a senhora aplicou lá no garrafão que ela bebe, na casa, lá onde a senhora trabalha, e a mulher mudou.
8: Ela mudou dessa semana, mesmo que eu

0: Fiquei meio paro,
1: a ver. Aí a senhora leva aqui, tá aqui, ó, afasta, né? É que sim. Aqui, ó, afasta. Aí a senhora aplica em casa, aplica no corpo, funciona.
0: Eu meu corpo, tomo banho, minha casa, limpo casa, faço tudo. E aqui dela eu puxo na água. E um dia puxo na comida. E ela tá bem boa, bem satisfeita, já 8 dias que tô a vê-la, muito bem.
1: Amém. Funcionou.
0: Funcionou.
1: Que a luz te acompanhando, bem forte pra luz, tá aí, ó.
2: Amém? Zaira.
3: O que aconteceu?
2: Pastora, não é filho. Minha filha estava grávida. Uhum. E tinha 5 meses, foi 6 meses. Uhum. Então, ele me ungueria, tudo, tem um chute inchado. Rosto inchado, fez meu epimi. Moço, eu tinha na praia. Meu epimi, quando deu 11 horas, chamou uma ambulância no hospital. Bem, colocou no hospital. Então, esse colega ele subiu, antes de entrar dentro, na bloco, um gil, se banho, tudo barriga, um pulo. Um bocadinho, eu ia lutar com o menino, porque a menina tinha neto, você saiu com ele. Não mantinha. Depois, eu estava tão banhante, foi uma figurinha, sabe? Grave dois meninos, mas um morreu dentro. Eu falei, morre que fosse, falou, não, um já arreba aquele outro, mas aquele outro que eu consegui, anda direito. Bom que depois que eu fiquei, eu falei, você não morreu de Deus. Depois minha filha, eu apuro na cama, bem naquele anjo, naquele outro menino, um anjo naquele berço que ia pôr. Eu vou matar as capas, eu queria ter as capas.
3: Um anjo com fé?
2: Um anjo com fé. Um anjo do Senhor, nesse berço, naquele coisa de luz, mesmo um anjo ia vir na sua barriga. Aquele outro dia, quando meio de tarde, o meu falou, menino está direto, que eu tinha dado oxigênio.
3: Recupera.
2: Que recupera aquele outro menino. Não tinha filha de zinja do local. Hoje o meu sonho é filho, por aí no banho. Minha mama, tranquilo. Eu tava ficando ali, mira, amor, que me veio afogado. Falei, não, que eu aceito pra morrer todo. A minha sirva de Deus com tudo vontade. Que eu tenho um curso, que fala sirva, que eu sirva. Era pra viver no trabalho também, com tontura na casa, pra me ter atenção na alma, vou mais. Tudo que eu tenho que fazer, um gelo na cabeça, um gelo que na banco. Um gelo que eu tenho, nada que eu sinto.
3: Quer dizer, saiu tudo?
2: Tudo.
3: Usou da fé?
2: Tudo.
3: Aconteceu milagre?
2: Tudo aconteceu.
3: Deus abençoe. Amém.
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0: Você acabou de acompanhar aqui agora depoimentos de pessoas que têm chegado, têm tratado com a luz e têm visto o resultado. Toda sexta-feira nós temos colocado toda a nossa força para neutralizar, para combater. Já fomos no cemitério, já fomos numa encruzilhada, agora é a Praia do Mar. Vamos desfazer toda a obra do mal. Dos 7 pontos, nós estamos em 3º ponto, aonde é feito trabalho de feitiçaria para destruir. Inclusive, eu tenho aqui nas minhas mãos o encaminhamento. Eu gostaria que você pegasse nas mãos agora. Você vai pegar as mãos nesse momento. E a foto, pega a foto. A foto, o nome da família que você quer encaminhar. Nós vamos encaminhar a sua família. Pega toda a foto da sua família, coloca à frente da rádio, porque é momento do encaminhamento.
1: Agora é hora das suas linhas serem encaminhadas. 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
0: Luz poderosa que alcança toda a terra e o mar. Paira por ela para neutralizar toda a maldade que toca a minha vida. Trabalhos para as minhas linhas estragar, como filho da luz, não vou permitir que essas maldades feitas na praia do mar venham me consumir. Invocarei a luz e toda a maldade, a poderosa hora onde Israel terá um fim. Afasta tudo, vou usar, maldade será desfeita. Sou filho de luz, com toda a força vou lutar e as coisas boas passarei a alcançar. Eu ilumino agora a foto da família, seja iluminada a foto, a sua casa. Eu levanto para o céu a impressão do Éfata. Meu Deus, ilumina cada dizimista do Éfata, que seja iluminado. Haja luz na vida deles, haja luz na casa, em nome da poderosa luz. Pronto, você está encaminhado para a luz. Então você não pode perder sexta-feira o grande tratamento de luz. Nós estaremos com toda a nossa força para combater, para neutralizar todo o ataque do mal que é lançada contra você. Você fica agora com uma linda faixa musical e depois você vai acompanhar o depoimento de um ex-bruxo que chegou no Universal, no tratamento, com a vida toda estragada. Mas primeiro tratamento, ela tratou. E hoje esse bruxo está livre. Para você ver. Até bruxo vem pedir ajuda pra gente. Para você ver que o tratamento é poderoso.

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1: Qual é o nome da senhora?
2: Helena.
1: Helena.
2: Uhum.
1: Helena. E a senhora sentou na mesa do Barreto?
2: Sim.
1: Qual era o problema que a senhora tinha?
2: Tinha problema na minha casa, que estava até um bocadinho, taquei. Uhum. Pastor Barreto vai lá fazer uma oração, depois daquele, já me põe teto.
1: Colocou o teto.
2: Sim.
1: Já resolveu tudo.
2: Já me põe mosaico, está tudo.
1: Até o mosaico colocou. Sim. Além do teto, o mosaico colocou tudo.
2: Colocou tudo.
1: Mas estava tudo empatado.
2: Tudo empatado, nunca tinha dinheiro. Começa a pedir ajuda, dar ajuda, custam 100 e tal conto, mas quem põe dinheiro é 27 conto. Que luta só ajuda.
1: Só ajuda. A luz abriu a porta. Foi de graça.
2: De graça.
1: Bem forte as suas palmas.

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1: Alô, velho. Não, sai no estúdio, manda te gasona já.
2: Trabalho, eu estou me sentindo. Já vai no trabalho, foi depois, depois de você estar cantando. Não, sabe? Você não está mais muito apontado, não, moça.